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Ser artista não é querer estar na moda, é olhar à roda e ver o mundo inteiro ser verdadeiro. Não é olhar para fora enquanto não se olha para dentro, não ser cinzento, não ser perfeito, bem vestido ou requintado, mas trazer o bem ao peito. É ser inteiro, ser imperfeito, delicado, por vezes desafinado. E daí? Não é o quase estar perfeito que faz a obra ter sentido, é sentir no ventre o filho. É correr contra o destino, onde todos estão sentados, é fazer o pino, ser desalinho, viver o perigo de ser fora do baralho. Ser artista dá muito trabalho, é ser chão, ser emoção, ser coisa nenhuma. O artista quando morre não se esfuma, torna-se vida na voz de quem fica. Que coisa bonita, na tua voz, Rita, na voz das pessoas, nessa paz que entoas. És manual de emoções, isso é tanto. Não há manual de instruções que explique esse espanto. Ser artista, que coisa bonita. Obrigado, Rita.

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0: acho que a gente faz parte de um grande teatro. Cada um tem o seu papelzinho e cada um tem o seu coringa gravado, guardado dentro da manguinha aqui, para fazer a sua canastra na hora precisa. Então, na medida em que isso possa ser feito, a gente preserva alguns dados para o futuro que ninguém apupa.
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1: Bom dia. Boa quarta-feira.
2: Os dias da história. Um acontecimento histórico por cada um dos 365 dias do ano. Os dias da história. Uma compilação de Paulo Jorge de Sousa Pinto, com edição de Daniel Vieira. 24 de junho, 1622. Ataque holandês a Macau. Foi nesta data que uma armada neerlandesa iniciou um ataque direto a Macau com o bombardeamento dos baluartes e o desembarque de cerca de 800 soldados. Era uma poderosa armada de 16 navios que tinha partido de Batávia, atual Jakarta, com o objetivo de tomar a cidade para a VOC, a Companhia das Índias Orientais Neerlandesa. Os defensores eram cerca de 200, entre mosqueteiros, moradores da cidade e escravos. O momento decisivo ocorreu com a explosão dos barris de pólvora das forças invasoras quando marchavam em direção à cidade, o que causou pânico e desorganização. Os portugueses aproveitaram o momento para desferir um contra-ataque, forçando os inimigos a retirar. Desde a viragem do século que as armadas holandesas competiam diretamente com a navegação e comércio dos portugueses na Ásia. Essa competição rapidamente se transformou em hostilidade e conflito aberto, com o assalto a armadas e fortalezas. A rota comercial mais importante explorada pelos portugueses era a ligação entre Macau e Nagasaki, no Japão, que permitia lucros fabulosos e despertava naturalmente o interesse dos inimigos. A VOC estava solidamente instalada em diversos pontos do Índico, mas faltava-lhe uma posição que permitisse o acesso direto aos mercados chineses. Em 1619, foi tomada a decisão de conquistar Macau, considerado um alvo fácil por a cidade não dispor de fortificações ou forças defensivas substanciais. O fracasso do assalto a Macau obrigou a VOC a alterar os seus planos, abandonando os projetos de fixação na costa chinesa. Os holandeses acabaram por se fixar nas Ilhas Pescadores e, mais tarde, em Taiwan. Macau não voltaria a ser atacada. Do lado português, a vitória foi celebrada com um enorme feito de armas, tanto mais que o Estado da Índia perdeu nesse mesmo ano a fortaleza de Hormuz. Um dos efeitos mais importantes do ataque de 1622 foi a integração definitiva de Macau na rede oficial de fortalezas portuguesas, com a aceitação de um governador por parte do Senado da cidade. Os dias da história.
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Começamos com Touro. Touro está com o 7 de espadas, que significa que os seus planos podem sofrer mudanças. Mas os planos são assim mesmo, não passam de planos, não é? O número da sorte é o 7. Virgem está com 8 de ouros, que lhe diz para empenhar-se mais nas suas metas e assim vai conseguir. O número da sorte é o 14. Quanto a Sagitário, está com o Papa, que é uma carta muito boa, que o aconselha a agir com sabedoria. O número da sorte é o 5. Já Peixe está com o 6 de paus, que anuncia muito bom ganho, sim senhora, na sua vida financeira. Parabéns, o número da sorte é o 28. Quanto a G, de Gêmeos, claro está, estamos com o 10 de espadas, que aconselha a abrir mais o nosso coração, não guardar tudo só para si. Eu vou fazer isso, vou tentar. Está bem? O número da sorte é o 6. Capricórnio, com o mágico, significa habilidade, portanto você está bem, e o número da sorte é 1. Vamos agora para Escorpião, que está com o Rei de Copas, que anuncia momentos felizes no amor. Relaxe e aproveite, porque a vida é bela, e o número da sorte é o 40. Já Leão está com o Cavaleiro de Ouros, que indica que a sua ajuda será essencial num projeto. Portanto, preste atenção, e o número da sorte é o 13. Vamos agora a Aquário, que está com o 3 de paus, que o aconselha a tomar a iniciativa, seja naquilo que for. Vamos para a frente. E então, o número da sorte é o 25. Balança com o 9 de copas, que anuncia uma vitória afetiva. E o número da sorte, 45. Caranguejo, com 5 de ouros, que lhe diz para estar mais atento. Guarde bem e, ao mesmo tempo, guardar o que é melhor para si. Não fale tudo o que da sua vida às outras pessoas. O número da sorte, 45. Carneiro, com 2 de espadas, que significa alguma falsidade. Pronto, esta cartinha não é assim das melhores. Portanto, proteja-se, está bem? O número da sorte é o 2.

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0: proibido de sexta até segunda-feira, com um corte total de trânsito programado para o domingo, dia 28, durante todo o dia, devido à realização das marchas populares. Adicionalmente, também no domingo, o trânsito estará completamente cortado entre as 18 e as 23 horas, no percurso que abrange o Pavilhão Municipal, a Rua 25 de Abril e a Rua de Camões. O tradicional passeio de BTT pelas quintas vinheteiras do Conselho de Tondela está de regresso com a sua quinta edição da Rota dos Brancos, agendada para amanhã do dia 5 de julho, domingo, integrada no terceiro e último dia do certame Tondela Brancos. Com início marcado para as 8:30 da manhã no Parque Urbano e abertura do secretariado meia hora antes, o percurso terá cerca de 30 km e um grau de dificuldade considerado baixo. As inscrições para esta iniciativa, promovida pelo município e organizada pelo Grupo de Ciclismo Sempre a 30, já se encontram abertas e podem ser realizadas até ao final deste mês de junho, incluindo seguro, t-shirt e um brinde surpresa, oferecendo aos participantes a oportunidade de desfrutar das paisagens do Dão e provar os vinhos produzidos nas propriedades visitadas. A Rota dos Brancos insere-se na 11ª edição do Tondela Brancos, um evento vínico organizado pelo município de Tondela, que decorrerá entre os dias 3 e 5 de julho, no Parque Urbano, com o objetivo de promover e divulgar os vinhos brancos de excelência produzidos no concelho e na região demarcada do Dão, caracterizados por um paladar único, fruto do terroir das terras de Besteiros. Além do passeio de BTT, o programa deste certame de 3 dias é diversificado e contempla expositores, provas comentadas, conversas temáticas, show cookings, harmonização de sabores, opções de street food, restaurantes, animação e momentos musicais. Graças a uma iniciativa do município de Viseu, todas as 25 freguesias do concelho passam a dispor de um balcão SNS 24, uma medida que visa aproximar os cidadãos dos cuidados de saúde essenciais e promover a inclusão digital. Este novo serviço permite realizar diversas ações de forma cómoda e simples, como a gestão de consultas, realização de teleconsultas, consulta de exames ou baixas médicas e a renovação de medicação habitual. Com esta descentralização, os vizienses deixam de ter a necessidade de se deslocar fisicamente às unidades de saúde locais para tratar destes assuntos rotineiros. Na apresentação oficial do projeto, o presidente da Câmara Municipal de Viseu, João Azevedo, sublinhou o impacto direto da medida na vida das populações, garantindo a igualdade de acesso aos serviços básicos de saúde, independentemente do nível de literacia digital ou da posse de meios tecnológicos. A implementação destes novos espaços enquadra-se no Plano Nacional de Descentralização dos Serviços Digitais do Serviço Nacional de Saúde e é o resultado de uma parceria estreita entre a autarquia, os serviços partilhados do Ministério da Saúde, a Unidade Local de Saúde Viseu Dom Lafões e as respectivas juntas de freguesia do concelho. Chegamos ao meio da semana informados. 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

0: Vamos saber as previsões do estado do tempo para quarta-feira, dia 24 de junho. O IPMA prevê períodos de céu muito nublado, apresentando-se temporariamente muito nublado na faixa costeira ocidental. Aguaceiros mais prováveis no interior e durante a tarde, podendo ser acompanhados de trovoada. Vento fraco a moderado do quadrante oeste, soprando temporariamente do quadrante sul, por vezes forte, até 40 km/h, nas terras altas. Neblina ou nevoeiro em alguns locais da faixa costeira ocidental e está prevista a descida da temperatura, em especial da máxima e no norte e centro. As máximas previstas são de 23 graus para o Porto, 26 para Lisboa, 27 para Faro e 30 para Coimbra e também para Santarém.
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Para Onde Vão as Coisas Perdidas é o novo EP de Maria Leitão. Este é o seu projeto de estreia e marca um passo fundamental no seu percurso de afirmação enquanto uma das principais vozes da nova geração da música portuguesa. Com o lançamento do seu novo disco, destaca-se Sai de Casa, faixa composta por Maria Leitão e produzida por Marcelo Camelo, que aborda principalmente o tema da ausência.

0: São 8 horas.
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1: Olá, boa quarta-feira. O Dia Nacional do Cigano celebra-se em Portugal a 24 de junho. Neste dia realiza-se a festa de São João Batista, sendo um santo tradicionalmente festejado pelos ciganos portugueses. As festas surgem espontaneamente pelo país, não faltando música e comida, como habitual na cultura cigana. O objetivo desse dia é celebrar as tradições ciganas e chamar a atenção para as dificuldades e para a exclusão social que a comunidade cigana sofre. Hoje há um cantor e compositor dos Estados Unidos, de origem portuguesa, que está de parabéns. Chama-se Glenn Medeiros, faz 56 anos. Conseguiu fama internacional aos 16 anos ao gravar um cover da balada Nothing's Gonna Change My Love For You, gravada originalmente em 84 por George Benson. A versão de Medeiros conseguiu a 12ª posição no Top 100 da Billboard. O tema fez parte da novela Mandala. Da vinda a Lisboa ficou algo permanente. Se até aí Glenn era Medeiros, em Portugal tornou-se Medeiros. Diz ele que aprendeu a pronunciar o seu nome corretamente quando veio a Portugal.

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1: Olá, pessoal trabalhador. Está tudo legal? Tudo aí rijo madeira? Maravilha! Sejam bem-vindos a mais um Cuidado que ele está na cozinha. Isso mesmo. Eu sou o Emanuel Moura. Hoje vou ensinar-lhe a fazer, ora veja bem, croquetes de vitela. As quantidades que eu vou dar estão pensadas para 8 unidades. Precisamos de sobras de carne cozinhada, mais ou menos 200 gramas, 30 gramas de chouriço, uma colher de sopa de azeite, meia unidade de cebola picada, mais ou menos 50 gramas, uma colher de sopa de farinha, 120 ml de leite, uma colher de chá, um quanto baste de pimenta e de noz moscada, um ovo, 100 gramas de pão ralado e 200 ml de óleo. Comece por triturar a carne com o chouriço num robô de cozinha e reserve. Depois aqueça o azeite numa frigideira e refogue a cebola durante cerca de 2 minutos. Junte depois a carne e envolva tudo muito bem envolvidinho como a prima Marília. Polvilhe depois com uma colher de sopa, de farinha, regue com leite e misture bem misturado. Junte o sal, a pimenta, a noz moscada e deixe cozinhar em lume brando, até obter assim uma consistência que possa moldar. Depois deite a restante farinha numa taça, o ovo batido noutra e o pão ralado numa terceira. Forme bolinhas de carne, passe-as por farinha, ovo e pão ralado, sempre por esta ordem. Frite depois muito bem em óleo bem quente e escorra sobre papel absorvente. E é incrível! É maravilhoso! Para voltar a ouvir esta e mais receitas, tem que ir ao podcast da sua rádio, que está lá tudo explicadinho, passo a passo. Beijinhos e abraços. Até à próxima. Tchau!
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12: A voz da informação da nossa região, aqui mesmo na VFM. Amanhã, quinta-feira, dia 25, o município de Vouzela vai promover a Festa da Criança, uma iniciativa que assinala o encerramento do ano letivo no concelho. O evento de cariz festivo irá reunir na Vila de Vouzela todos os alunos do ensino pré-escolar e do primeiro ciclo das escolas locais, com o objetivo de proporcionar momentos inesquecíveis de diversão, convívio e partilha entre os mais novos e toda a comunidade escolar. Ao longo de todo o dia, as crianças terão a oportunidade de participar numa grande variedade de atividades lúdicas distribuídas por vários espaços estratégicos da vila. O programa de animação preparado para celebrar o final das aulas inclui um espetáculo de circo, diversos insufláveis, sessões de cinema e ainda um animado piquenique ao ar livre que terá lugar no Parque da Liberdade. No âmbito das festas da cidade 2026, que estão a decorrer até segunda-feira, o município de São Pedro do Sul anunciou um conjunto de condicionamentos de trânsito e recomendações de estacionamento. Nestes dias, os automobilistas poderão estacionar na Avenida Pinho Bandeira, conhecida também como a Variante do Lidl, e na Nacional 16, junto ao Estádio da Pedreira, em ambos os sentidos e no lado direito da via. Como alternativa, a autarquia aconselha a utilização dos parques de estacionamento do pavilhão municipal, do espaço da antiga feira, junto à estação, da zona próxima ao Estádio da Pedreira e ao longo da Avenida José Vaz. Por outro lado, haverá restrições severas na Avenida da Liberdade, onde o estacionamento estará proibido de sexta até segunda-feira, com um corte total de trânsito programado para o domingo, dia 28, durante todo o dia, devido à realização das marchas populares. Adicionalmente, também no domingo, o trânsito estará completamente cortado entre as 18 e as 23 horas, no percurso que abrange o pavilhão municipal, a Rua 25 de Abril e a Rua de Camões. O tradicional passeio de BTT pelas quintas vinheteiras do concelho de Tondela está de regresso com a sua quinta edição da Rota dos Brancos, agendada para amanhã do dia 5 de julho, domingo, integrada no terceiro e último dia do certame Tondela Brancos. Com início marcado para as 8:30 da manhã no Parque Urbano e abertura do secretariado meia hora antes, o percurso terá cerca de 30 km e um grau de dificuldade considerado baixo. As inscrições para esta iniciativa, promovida pelo município e organizada pelo Grupo de Ciclismo Sempre a 30, já se encontram abertas e podem ser realizadas até ao final deste mês de junho, incluindo seguro, t-shirt e um brinde surpresa, oferecendo aos participantes a oportunidade de desfrutar das paisagens do Dão e provar os vinhos produzidos nas propriedades visitadas. A Rota dos Brancos insere-se na 11ª edição do Tondela Brancos, um evento vínico organizado pelo município de Tondela, que decorrerá entre os dias 3 e 5 de julho no Parque Urbano, com o objetivo de promover e divulgar os vinhos brancos de excelência produzidos no concelho e na região demarcada do Dão, caracterizados por um paladar único, fruto do terroir das terras de Besteiros. Além do passeio de BTT, o programa deste certame

0: como a gestão de consultas, realização de teleconsultas, consulta de exames ou baixas médicas e a renovação de medicação habitual. Com esta descentralização, os vizienses deixam de ter a necessidade de se deslocar fisicamente às unidades de saúde locais para tratar destes assuntos rotineiros. Na apresentação oficial do projeto, o presidente da Câmara Municipal de Viseu, João Azevedo, sublinhou o impacto direto da medida na vida das populações, garantindo a igualdade de acesso aos serviços básicos de saúde, independentemente do nível de literacia digital ou da posse de meios tecnológicos. A implementação destes novos espaços enquadra-se no Plano Nacional de Descentralização dos Serviços Digitais do Serviço Nacional de Saúde e é o resultado de uma parceria estreita entre a autarquia, os serviços partilhados do Ministério da Saúde, a Unidade Local de Saúde Viseu Dom Lafões e as respectivas juntas de freguesia do concelho. Chegamos ao meio da semana informados. Mantenha a sintonia na VFM.
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0: Vamos saber as previsões do estado do tempo para quarta-feira, dia 24 de junho. O IPMA prevê períodos de céu muito nublado, apresentando-se temporariamente muito nublado na faixa costeira ocidental. Aguaceiros mais prováveis no interior e durante a tarde, podendo ser acompanhados de trovoada. Vento fraco a moderado do quadrante oeste, soprando temporariamente do quadrante sul, por vezes forte, até 40 km/h nas terras altas. Neblina ou nevoeiro em alguns locais da faixa costeira ocidental e está prevista a descida da temperatura, em especial da máxima e no norte e centro. As máximas previstas são de 23 graus para o Porto, 26 para Lisboa, 27 para Faro e 30 para Coimbra e também para Santarém.
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Satiro está de regresso com Bizu, o seu novo single. Um tema leve e confiante sobre seguir em frente e escolher a paz interior em vez do caos emocional. Com um ritmo cativante e uma energia positiva, Bizu transforma o fim de uma relação numa celebração de liberdade, autoestima e novos começos. Mais um tema onde Satiro afirma a sua identidade artística através de emoções genuínas e refrões que ficam no ouvido.

0: São 9 horas.
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1: Bom dia, boa quarta-feira.
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3: Esta biografia contou com a colaboração de Maria Teresa Horta e percebe-se ao longo destas páginas um olhar íntimo e afetivo. Essa cumplicidade ajuda-nos a compreender melhor a complexidade do pensamento de uma das mulheres mais fascinantes das letras portuguesas. O livro embarca-nos numa viagem pela vida da poetisa, jornalista e ativista, ligando a experiência pessoal e a criação literária ao contexto histórico-político. Para a compreender, é necessário mergulhar nos abismos da relação com a mãe e na incompreensão de um pai emocionalmente distante, na importância da avó Camila e do seu legado feminista e na ferida profunda deixada pela separação dos pais. Na juventude, lança-se nos braços da escrita e descobre a poesia como uma urgência física, uma força indomável em torno da qual tudo se organiza e se funde. Na sua obra, há uma ruptura com os cânones, não se deixando prender a convenções, e nela a mulher passa a ocupar, sem mediações, o centro do erotismo e do desejo. Um gesto literário que rapidamente se torna político. Depois de um casamento falhado e de uma tentativa de suicídio, encontra em Luís de Barros aquele que viria a ser o grande amor da sua vida. Enquanto figura pública, a sua imagem torna-se indissociável da coragem na luta pelos direitos das mulheres. A participação nas Novas Cartas Portuguesas e o envolvimento no movimento feminista granjearam-lhe silenciamentos e hostilidade, tanto em ditadura como em democracia. Este livro dá-nos, assim, o retrato de uma mulher multifacetada em quem as palavras liberdade e desobediência assumem um peso singular no panorama nacional.
4: O episódio de hoje foi sobre o livro A Desobediente, biografia de Maria Teresa Horta, de Patrícia Reis, da editora Contraponto, e contou com a leitura do podcast de Luís Filipe Borges, que é escritor. Boas leituras!
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French Kissing é uma canção da cantora americana Debbie Harry do seu segundo álbum de estúdio a solo Rockbird, de 1986. Foi lançado como o primeiro single do álbum. A canção foi escrita por Chuck Lorre, que mais tarde cairia numa série de sitcoms de sucesso. A canção tornou-se um sucesso moderado nas rádios dos Estados Unidos, chegando a número 57 na Billboard Hot 100. Também foi o maior sucesso de Harry no Reino Unido, onde alcançou a 8ª posição e tornou-se único no Top 10 solo até hoje. Para a promoção, Harry fez uma performance ao vivo de French Kissing e Love With Love no Saturday Night Live, bem como um punhado de entrevistas para a televisão do Reino Unido e dos Estados Unidos no final de 1986. Além dos formatos regulares de 7 e 12 polegadas, o single também foi lançado como uma edição limitada de disco de imagem de 12 polegadas.

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5: Este é o News Flash com o essencial da informação para esta quarta-feira, 24 de junho. Os colégios de educação especial realizam hoje um protesto junto ao Ministério da Educação, mantendo as suas portas fechadas em sinal de contestação contra o aumento intercalar de 10% concedido pelo Governo por cada aluno com necessidades especiais. Segundo Isabel Beirão, da direção do Colégio Claparede, este apoio financeiro do Estado é demasiado reduzido para permitir a continuidade da prestação do serviço, alertando que o atual contrato de cooperação colocou estas instituições numa situação financeira dramática. O incêndio rural que deflagrou na manhã de ontem na freguesia do Ameixial, em Loulé, no Algarve, foi dado como dominado às 4 da manhã de hoje e encontra-se em fase de resolução, registando-se apenas 4 bombeiros com ferimentos ligeiros devido a quedas e um assistido no local. Apesar de as chamas terem circundado várias aldeias, não houve necessidade de retirar populações, mantendo-se no território esta manhã um forte contingente de 346 operacionais, apoiados por 120 veículos e 10 máquinas de rasto nos trabalhos de rescaldo. O Sindicato dos Funcionários Judiciais denunciou as condições extremas de trabalho nos tribunais de todo o país, descrevendo salas de audiência que ultrapassam os 40 graus centígrados devido a sistemas de climatização avariados e alertando que o Palácio da Justiça de Lisboa se encontra mesmo sem água potável. De acordo com a estrutura sindical, este cenário de autênticas saunas e stress térmico já está a obrigar o adiamento de julgamentos e diligências para depois de 15 de setembro, por falta de condições térmicas básicas para funcionários, magistrados e público. O Instituto Nacional de Emergência Médica registou em junho um aumento de 6 mil chamadas em comparação com o mesmo mês do ano passado, um crescimento que tem como principal causa a atual onda de calor e as elevadas temperaturas. Segundo o Instituto, os pedidos de ajuda mais frequentes estão relacionados com dificuldades respiratórias, problemas cardiovasculares e episódios de desidratação decorrentes do tempo extremo. Os distritos de Bragança, Guarda e Vila Real estão hoje sob aviso amarelo, o menos grave de uma escala de 3, devido à previsão de tempo quente e à persistência de valores elevados da temperatura máxima. Segundo o Instituto Português do Mar e da Atmosfera, que já tinha alertado na sexta-feira para a subida generalizada das temperaturas em Portugal continental, este aviso, que sinaliza uma situação de risco para determinadas atividades meteorológico-dependentes, estará em vigor pelo menos até às 6 da tarde de hoje. O presidente dos Estados Unidos, Donald Trump, criticou e rejeitou uma resolução do Senado destinada a limitar os seus poderes militares contra o Irão, argumentando que a iniciativa complica a política externa do Executivo e obstrui a estratégia para pôr fim às hostilidades. Numa publicação na rede social, Truth Social, Trump afirmou que Teherão se encontra sob forte pressão e receptiva a negociar com Washington, acusando ainda os legisladores que apoiaram a resolução de confortar o inimigo, uma expressão constitucional associada ao crime

0: deputados nas próximas 24 horas. Entre eles, encontra-se ativistas de Portugal, Espanha, Estados Unidos, Polónia e Argentina. O presidente da Ucrânia, Volodymyr Zelensky, afirmou que a crescente pressão militar sobre a Rússia está a mudar o curso do conflito, elogiando as suas tropas e declarando que a guerra já chegou ao território do país invasor. Em contrapartida, o presidente russo, Vladimir Putin, assegurou numa reunião ministerial que a Rússia continua disponível para negociações de paz, justificando que as recentes ações ofensivas de Kiev são apenas uma tentativa da Ucrânia de se posicionar de forma a dialogar a partir de uma posição de força. E foi o essencial da informação nacional e internacional para esta quarta-feira, 24 de junho, dia de São João. Se for feriado para si, tenha um ótimo feriado.
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0: Vamos saber as previsões do estado do tempo para quarta-feira, dia 24 de junho. O IPMA prevê períodos de céu muito nublado, apresentando-se temporariamente muito nublado na faixa costeira ocidental. Aguaceiros mais prováveis no interior e durante a tarde, podendo ser acompanhados de trovoada. Vento fraco a moderado do quadrante oeste, soprando temporariamente do quadrante sul, por vezes forte, até 40 km/h nas terras altas. Neblina ou nevoeiro em alguns locais da faixa costeira ocidental e está prevista a descida da temperatura, em especial da máxima e no norte e centro. As máximas previstas são de 23 graus para o Porto, 26 para Lisboa, 27 para Faro e 30 para Coimbra e também para Santarém.
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Para Onde Vão as Coisas Perdidas é o novo EP de Maria Leitão. Este é o seu projeto de estreia e marca um passo fundamental no seu percurso de afirmação enquanto uma das principais vozes da nova geração da música portuguesa. Com o lançamento do seu novo disco, destaca-se Sai de Casa, faixa composta por Maria Leitão e produzida por Marcelo Camelo, que aborda principalmente o tema da ausência.

0: São 10 horas. 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

Olá, muito bom dia para todos os ouvintes da VFM. Sejam bem-vindos a este dia de São João. Estamos em plena altura dos Santos Populares.

Ontem estivemos nas Rusgas de São João, na cidade do Porto. Foi uma noite espetacular, à beira do Douro, na Ribeira, e digo-lhes que foi excepcional. É verdade o que eu estou a dizer, não é mentira, não. E então, hoje, estamos um pouquinho cansados, eu vou passar música sem palavras. Sabe o que é? É só música, porque estamos cansados da noite de São João no Porto.

Ora então, muito bom dia para todos vós. Estamos no dia de São João, dia 24 de junho. O Porto continua em festa e nós aqui éramos para estar um pouquinho mais descansados, mas chegou aqui os giradiscos e revolucionou isto tudo. Disse, não, essa música para o dia de São João não pode ser. Que é isso? Não, senhor. Ele fala pouco, mas quando fala pouco... Como fala pouco, fala grosso. E aquilo que ele diz, temos que cumprir. Então, vamos para o giradiscos e aquilo que ele trouxe de novo. Ou então, já com alguns anos, é música dos sucessos do teatro de revista e do cinema. Vamos ouvir o que ele trouxe.

Ora bem, iniciamos com esta bonita voz e também uma bonita canção, Cantiga da Rua, a voz da Milu. E agora cuidado, rapazes, cuidado, porque vocês ainda estão meios a dormir, porque andaram até às 5 ou 6 da manhã, nem sequer foram à cama, pois alguns não vão à cama, não. Mas vem aqui a Maria José Valério com toda a sua garra e que diz, cuidado, rapazes.

Gira, gira, gira, gira. Parece que ela quer dizer gira discos. É isso mesmo. E agora, sabe o que é que eu tenho aqui para lhe oferecer nesta manhã de São João? Uma banda de música, porque uma banda de música alegra estas festas todas dos santos populares. E então tenho aqui uma banda de música, vamos ouvi-la. Nem digo qual é a banda. É, ela é tão boa, tão boa, tão boa, que não vale a pena dizer. Quero ouvir? É já de seguida. Parece-me uma banda militar.

Oh, que maravilha! Sabe qual é a banda? Da GNR. Não fizeram noite. Estes tiveram a descansar para atuar de dia. Vamos ouvir mais uma peça da banda da GNR, que é, efetivamente, uma de boa qualidade.

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1: E vamos continuar com a música de cinema e revista. Revista à portuguesa, claro.

0: fado negro das vielas, onde a noite quando passa leva mais tempo a passar. Ouve-se a voz, voz inspirada de uma raça que mundo em fora nos levou pelo azul do mar. Se o fado se canta e chora, também se pode falar. Mãos doloridas na guitarra que desgarra a dor bizarra, mãos insofridas, mãos plangentes, mãos fermentes, impacientes, mãos desoladas e sombrias, desgraçadas, doentias, onde há traição, ciúme e morte e um coração a bater forte. Uma história bem singela, bairro antigo, uma viela, o marinheiro Gingão e a Emília Cigarreira, que ainda tinha mais virtude que a própria Rosa Maria, no dia da procissão da Senhora da Saúde. Os beijos que ele lhe dava traziam-se ela de longe, traziam-se ela do mar, eram bravios e salgados. E ao regressar à tardinha, o mulherio tagarela de todo o bairro da Alfama cochichava em segredinhos que os sapatos dele e dela dormiam muito juntinhos debaixo da mesma cama. Pela janela da Emília entrava a lua e a guitarra à esquina de uma rua gemia dolente a soluçar. E lá em casa, mãos amorosas na guitarra que desgarra a dor bizarra, mãos frementes de desejo, impacientes como um beijo, mãos de fado, de pecado, a guitarra a afagar como um corpo de mulher para o despir e para o beijar. Mas um dia, santo Deus, ele não veio. Ela espera olhando a lua, meu Deus, que sofrer aquele. O luar bate nas casas, o luar bate na rua, mas não marca a sombra dele. Procurou como doida e ao voltar de uma esquina veio ele acompanhado com outro ao lado, de braço dado, Gingão, feliz, rufião, um ar fadista e bizarro, um cravo atrás da orelha e presa à boca vermelha ao que resta de um cigarro. Lume cinza na viela, ela vê que homem aquele, o lume no peito dela, a cinza no olhar dele. E então, e o ciúme chegou como o lume queimou o seu peito a sangrar. Foi como o vento que veio, labareda a tiar, a fogueira a aumentar. Foi a visão infernal, a imagem do mal que no bairro surgiu. Foi um amor que jurou e mentiu. Ah, corre em vertigem num grito direito ao maldito que há de perder. Puxa a navalha, canalha, não há quem te valha, tu tens de morrer. Ah, alarido na viela, que mulher aquela, que paixão a sua. E cai um corpo sangrando nas pedras da rua. Carinhosas, generosas, que não conhecem o rancor, mãos que o fado compreendem e entendem sua dor, mãos que não mentem quando sentem outras mãos para acarinhar, mãos que brigam, que castigam, mas que sabem perdoar. E pouco a pouco o amor regressou como o lume queimou essas bocas febris. Foi um amor que voltou e a desgraça tocou para ser mais feliz. Foi uma luz renascida, um sonho, uma vida de novo a surgir. Foi um amor que voltou a sorrir. Ah, há gargalhadas no ar e o sol a vibrar tem gritos de cor. Há alegria na viela e em cada janela renasce uma flor. Veio o perdão e depois felizes os dois lá vão lado a lado. E digam lá se pode ou não falar-se o fado.
1: Que maravilha, meus amigos, este fado na voz de... Reconheceu a voz deste artista português, João Vilaré. É o fado falado. E há quem diga que o fado é só cantado. Não, o fado também pode ser cantado ou falado. Portanto, ficou aqui exatamente esse esclarecimento. Vamos então continuar... E espero que esteja tudo bem disposto. Está tudo acordadinho, não está? Bem disposto. Olha, eu já tomei dois cafezinhos logo pela manhã. O giradiscos diz que já lá vão três. Ora, fazes tu muito bem, que é para estar com os olhos abertos. Uma canção bonita. Camélias de Sintra, e por que não serem camélias da nossa zona? Então, se nós somos a segunda Sintra da Beira, as camélias também são nossas. são da VFM e toda esta região.

Ora, muito bem, estivemos em Santo Amaro e agora vamos para uma banda de música, pois está, já estava a faltar, já estava a ficar aqui assim o pessoal, assim com o olhito a fechar. Qual que é? Quem é que fechou o olho? Ninguém! Banda de música!

Vamos até ao final da primeira hora do programa de hoje, com bandas de música. Tivemos, a última foi a GNR, e agora vamos ouvir a Banda União do Seixal, até ao final da primeira hora.

0: São 11 horas.
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E cá estamos nós, meu caro ouvinte, minha cara ouvinte, neste programa é Manhã de Real. Ontem foi Noite de Real. Ninguém descansou, ninguém foi à cama. E então continuam, porque estão ali a tomar umas cocas, não é isso. Eu, coca, quando falei da coca, disse Coca-Cola. Era Coca-Cola que eu queria dizer. Umas cervejolas também e uns copázios daquele branco e tinto do, à beira do Douro, porque estamos na altura do São João. E o comboio, esse está a chegar e traz mais forasteiros para o Dia do Arraial. Aí está ele, olha. Está a chegar, está a chegar.

Ai, que cheirinho, alecrim, logo pela manhã. Até uma pessoa dá um salto a cheirar o alecrim, hein? Oh, rama, oh, que linda rama. Vamos até o Alentejo, onde se comemora também e se festeja o São João.

A voz de Teresa Silva Carvalho, uma voz lindíssima. E agora? Os olhos da Marianita são tão bonitos, tão bonitos.

altui parovail, que si parovail, altui parovail. Ninguém dança o fandango sem tropeçar. Se tropeçar, sai da roda, como é que quer? Quer continuar com o fandanguinho? Ai, este fandango pela Eugénia Lima, já há tantos anos que eu não ouvia isto. Ai, então num dia de São João sabe tão bem, tão bem, tão bem. Vamos então ao fandango! Vamos ao fandango!

Meus amigos, e chegou a altura de voltarmos a oferecer uma banda de música. Eu não tenho aqui quem é que vai executar aqui algumas peças. Não sei. Ah, tenho, sim senhor. Tenho aqui, a primeira é a banda de música dos Bombeiros Voluntários de Esposende, São Paio de Antas. E, portanto, eu quero, aproveito para fazer aqui uma pequenina homenagem a todos os bombeiros que já estão atentos a esta época dos incêndios, de socorrer as pessoas, de não ficar em casa. E eu sou bombeiro, mas não vou, digo que estou doente, que não estou bem. Não, eles são os primeiros a abandonar os familiares, os filhos, os pais, sei lá, os netos até também, e lá vão eles, não olham a meios para atingir os fins. O certo é que os bombeiros nos merecem muita e muita consideração, em especial os bombeiros da nossa região. Vamos então para esta marcha dos Bombeiros Voluntários de Esposende, São Paio de Antas.

Banda dos Bombeiros Voluntários de Esposende, Sampaio de Antas. E a segunda banda é a Banda Velha União São Joanense. É São João da Madeira.

Ouvimos a banda de União São Joanense de São João da Madeira. Olha, eu atraiçoei aqui o alinhamento do programa que eu tinha feito. E comecei a ouvir estas bandas, que eu nunca tinha passado isto, porque eu fui buscar isto à arca musical. E tem aqui bandas excepcionais, algumas até eu já ouvi atuar. O certo é que não vamos passar mais música nenhuma a não ser bandas até ao final do programa. Também faltam 20 minutos, mais ou menos, é fácil. Agora vamos até Canelas, que é do Distrito do Porto. Canelas é Porto. E está aqui a banda de Canelas para ouvirmos. São as melhores bandas do norte do país. E Festa Portuguesa é o título deste disco, com as bandas e o povo a tocar e a festejar o São João.

Nós estivemos com a banda de Canelas. Agora vamos ouvir a banda de Nogueira. Ai, para onde, ai, para onde nós vamos agora? Vila Real. Também tem bandas boas, que é Minho. É Minho não, é Trás-os-Montes, Vila Real. Hã?

E depois da Nogueira Vila Real, descemos um pouquinho e vamos até ali próximo de Roca, Santa Cruz de Alvarenga. Vamos ouvir a banda de Alvarenga, e que eu conheço bem, Alvarenga, e Roca também, porque estive lá a trabalhar nas finanças.

0: Meus amigos, chegamos ao final de mais um programa de rádio no dia de São João e festejamos aqui no Arraial da VFM. E espero que o dia lhe corra bem até ao final e goze sempre aquilo que estiver à sua frente.
1: É meio-dia.
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2: Este é o News Flash com o essencial da informação para esta quarta-feira, 24 de junho. Os colégios de educação especial realizam hoje um protesto junto ao Ministério da Educação, mantendo as suas portas fechadas em sinal de contestação contra o aumento intercalar de 10% concedido pelo Governo por cada aluno com necessidades especiais. Segundo Isabel Beirão, da direção do Colégio Claparede, este apoio financeiro do Estado é demasiado reduzido para permitir a continuidade da prestação do serviço, alertando que o atual contrato de cooperação colocou estas instituições numa situação financeira dramática. O incêndio rural que deflagrou na manhã de ontem na freguesia do Ameixial, em Loulé, no Algarve, foi dado como dominado às 4 da manhã de hoje e encontra-se em fase de resolução, registando-se apenas 4 bombeiros com ferimentos ligeiros devido a quedas e um assistido no local. Apesar de as chamas terem circundado várias aldeias, não houve necessidade de retirar populações, mantendo-se no território esta manhã um forte contingente de 346 operacionais, apoiados por 120 veículos e 10 máquinas de rasto nos trabalhos de rescaldo. O Sindicato dos Funcionários Judiciais denunciou as condições extremas de trabalho nos tribunais de todo o país, descrevendo salas de audiência que ultrapassam os 40 graus centígrados devido a sistemas de climatização avariados e alertando que o Palácio da Justiça de Lisboa se encontra mesmo sem água potável. De acordo com a estrutura sindical, este cenário de autênticas saunas e stress térmico já está a obrigar o adiamento de julgamentos e diligências para depois de 15 de setembro, por falta de condições térmicas básicas para funcionários, magistrados e público. O Instituto Nacional de Emergência Médica registou em junho um aumento de 6 mil chamadas em comparação com o mesmo mês do ano passado, um crescimento que tem como principal causa a atual onda de calor e as elevadas temperaturas. Segundo o Instituto, os pedidos de ajuda mais frequentes estão relacionados com dificuldades respiratórias, problemas cardiovasculares e episódios de desidratação decorrentes do tempo extremo. Os distritos de Bragança, Guarda e Vila Real estão hoje sob aviso amarelo, o menos grave de uma escala de 3, devido à previsão de tempo quente e à persistência de valores elevados da temperatura máxima. Segundo o Instituto Português do Mar e da Atmosfera, que já tinha alertado na sexta-feira para a subida generalizada das temperaturas em Portugal continental, este aviso, que sinaliza uma situação de risco para determinadas atividades meteorológico-dependentes, estará em vigor pelo menos até às 6 da tarde de hoje. O presidente dos Estados Unidos, Donald Trump, criticou e rejeitou uma resolução do Senado destinada a limitar os seus poderes militares contra o Irão, argumentando que a iniciativa complica a política externa do Executivo e obstrui a estratégia para pôr fim às hostilidades. Numa publicação na rede social, Truth Social, Trump afirmou que Teherão se encontra sob forte pressão e receptivo a negociar com Washington, acusando ainda os legisladores que apoiaram a resolução de confortar o inimigo, uma expressão constitucional associada ao crime de traição. A organização da flotilha humanitária Global Summit confirmou que os 10 ativistas detidos ilegalmente na Líbia há um mês, entre os quais se inclui uma cidadã portuguesa, estão em processo de libertação. De acordo com um comunicado divulgado nas redes sociais, ontem à noite, 4 dos voluntários que integravam o comboio de ajuda humanitária em direção a Gaza, provenientes da Tunísia, Itália e Uruguai, já conseguiram cruzar a fronteira e chegar em segurança à Tunísia. A flotilha Global Summit acrescentou que se espera que os restantes sejam libertados nas próximas 24 horas. Entre eles, encontra-se ativistas de Portugal, Espanha, Estados Unidos, Polónia e Argentina. O presidente da Ucrânia, Volodymyr Zelensky, afirmou que a crescente pressão militar sobre a Rússia está a mudar o curso do conflito elogiando as suas tropas e declarando que a guerra já chegou ao território do país invasor. Em contrapartida, o presidente russo, Vladimir Putin, assegurou numa reunião ministerial que a Rússia continua disponível para negociações de paz, justificando que as recentes ações ofensivas de Kiev são apenas uma tentativa da Ucrânia de se posicionar de forma a dialogar a partir de uma posição de força. E foi o essencial da informação nacional e internacional para esta quarta-feira, 24 de junho, dia de São João. Se for feriado para si, tenha um ótimo feriado.
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1: Olá, pessoal trabalhador. Está tudo legal? Tudo aí rijo madeira? Maravilha! Sejam bem-vindos a mais um Cuidado que ele está na cozinha. Isso mesmo. Eu sou o Emanuel Moura. Hoje vou ensinar-lhe a fazer, ora veja bem, croquetes de vitela. As quantidades que eu vou dar estão pensadas para 8 unidades. Precisamos de sobras de carne cozinhada, mais ou menos 200 gramas, 30 gramas de chouriço, uma colher de sopa de azeite, meia unidade de cebola picada, mais ou menos 50 gramas, uma colher de sopa de farinha, 120 ml de leite, uma colher de chá, um quanto baste de pimenta e de noz moscada, um ovo, 100 gramas de pão ralado e 200 ml de óleo. Comece por triturar a carne com o chouriço num roubo de cozinha e reserve. Depois aqueça o azeite numa frigideira e refogue a cebola durante cerca de 2 minutos. Junte depois a carne e envolva tudo muito bem envolvidinho como a prima Marília. Polvilhe depois com uma colher de sopa, de farinha, regue com leite e misture bem misturado. Junte o sal, a pimenta, a noz moscada e deixe cozinhar em lume brando até obter assim uma consistência que possa moldar. Depois deite a restante farinha numa taça, o ovo batido noutra e o pão ralado numa terceira. Forme bolinhas de carne, passe-as por farinha, ovo e pão ralado, sempre por esta ordem. Frite depois muito bem em óleo bem quente e escorra sobre papel absorvente. E é incrível! É maravilhoso! Para voltar a ouvir esta e mais receitas, tem que ir ao podcast da sua rádio, que está lá tudo explicadinho, passo a passo. Beijinhos e abraços. Até à próxima. Tchau!
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3: És verdadeiro ou não és? Uma pessoa que não é sincera para a outra. Não, não.

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12: A voz da informação da nossa região, aqui mesmo na VFM. Amanhã, quinta-feira, dia 25, o município de Vouzela vai promover a Festa da Criança, uma iniciativa que assinala o encerramento do ano letivo no concelho. O evento de cariz festivo irá reunir na Vila de Vouzela todos os alunos do ensino pré-escolar e do primeiro ciclo das escolas locais, com o objetivo de proporcionar momentos inesquecíveis de diversão, convívio e partilha entre os mais novos e toda a comunidade escolar. Ao longo de todo o dia, as crianças terão a oportunidade de participar numa grande variedade de atividades lúdicas distribuídas por vários espaços estratégicos da vila. O programa de animação preparado para celebrar o final das aulas inclui um espetáculo de circo, diversos insufláveis, sessões de cinema e ainda um animado piquenique ao ar livre que terá lugar no Parque da Liberdade. No âmbito das festas da cidade 2026, que estão a decorrer até segunda-feira, o município de São Pedro do Sul anunciou um conjunto de condicionamentos de trânsito e recomendações de estacionamento. Nestes dias, os automobilistas poderão estacionar na Avenida Pinho Bandeira, conhecida também como a Variante do Lidl, e na Nacional 16, junto ao Estádio da Pedreira, em ambos os sentidos e no lado direito da via. Como alternativa, a autarquia aconselha a utilização dos parques de estacionamento do pavilhão municipal, do espaço da antiga feira, junto à estação, da zona próxima ao Estádio da Pedreira e ao longo da Avenida José Vaz. Por outro lado, haverá restrições severas na Avenida da Liberdade, onde o estacionamento estará proibido de sexta até segunda-feira, com um corte total de trânsito programado para o domingo, dia 28, durante todo o dia, devido à realização das marchas populares. Adicionalmente, também no domingo, o trânsito estará completamente cortado entre as 18 e as 23 horas, no percurso que abrange o pavilhão municipal, a Rua 25 de Abril e a Rua de Camões. O tradicional passeio de BTT pelas quintas vinheteiras do concelho de Tondela está de regresso com a sua quinta edição da Rota dos Brancos, agendada para amanhã do dia 5 de julho, domingo, integrada no terceiro e último dia do certame Tondela Brancos. Com início marcado para as 8:30 da manhã, no Parque Urbano e abertura do secretariado, meia hora antes, o percurso terá cerca de 30 km e um grau de dificuldade considerado baixo. As inscrições para esta iniciativa, promovida pelo município e organizada pelo Grupo de Ciclismo Sempre a 30, já se encontram abertas e podem ser realizadas até ao final deste mês de junho, incluindo seguro, t-shirt e um brinde surpresa, oferecendo aos participantes a oportunidade de desfrutar das paisagens do Dão e provar os vinhos produzidos nas propriedades visitadas. A Rota dos Brancos insere-se na 11ª edição do Tondela Brancos, um evento vínico organizado pelo município de Tondela, que decorrerá entre os dias 3 e 5 de julho, no Parque Urbano, com o objetivo de promover e divulgar os vinhos brancos de excelência produzidos no concelho e na região de Marcada do Dão, caracterizados por um paladar único, fruto do terroir das terras de Besteiros. Além do passeio de BTT, o programa deste certame de 3 dias é diversificado e contempla expositores, provas comentadas, conversas temáticas, show cookings, harmonização de sabores, opções de street food, restaurantes, animação e momentos musicais. Graças a uma iniciativa do município de Viseu, todas as 25 freguesias do concelho passam a dispor de um balcão SNS 24, uma medida que

0: Figueiredo sublinhou o impacto direto da medida na vida das populações, garantindo a igualdade de acesso aos serviços básicos de saúde, independentemente do nível de literacia digital ou da posse de meios tecnológicos. A implementação destes novos espaços enquadra-se no Plano Nacional de Descentralização dos Serviços Digitais do Serviço Nacional de Saúde e é o resultado de uma parceria estreita entre a autarquia, os serviços partilhados do Ministério da Saúde, a Unidade Local de Saúde Viseu Dom Lafões e as respectivas juntas de freguesia do concelho. Chegamos ao meio da semana informados. Mantenha a sintonia na VFM.
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1: Bom dia, que a vossa manhã seja vibrante. Hoje, 24 de junho, celebramos o Dia Nacional do Cigano. Uma data rica em cultura e história, que nos convida à diversidade e inclusão. É um momento para reconhecer a contribuição do povo cigano à nossa sociedade. Música, dança e forte sentido de comunidade. Esta celebração desmistifica preconceitos e fortalece laços de respeito mútuo. Que este dia inspire uma sociedade mais justa, onde todas as culturas sejam valorizadas. Levem esta mensagem de união e otimismo para o vosso dia. Tenham um dia fantástico e harmonioso.
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3: Temos o vício de adrenalina e arriscamos, mas nunca chega a nada concreto, não.

0: São 13 horas. 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

0: Viva a todo o nosso auditório. Temos aqui a nossa super equipa num grande dia, o dia de La Manita 5-0. A equipa parece que acordou do túnel que estava, por isso... Luís, eu lembro-me de tu falares da atitude no último jogo. Hoje houve essa atitude?
1: Hoje houve. Já se viu a entrega deles. Pronto, por isso o resultado foi o que foi. Mas também temos que ver que a outra equipa também não era, pensou que não era um Congo. Pronto, mas temos que dar os parabéns, realmente realçar que a atitude deles mudou completamente. Aliás, até há um pormenor que aos 92 minutos o Diogo Costa tinha a bola na mão, podia passar ali mais um segundo ou outro e ele bateu a bola na frente a tentar à procura do sexto golo. Pronto, só por aí vê-se logo que realmente eles mudaram o chip e a qualidade está toda lá e ganhamos bem.
0: Rui, bom, vocês tiveram em balneários difíceis e esta semana foi uma semana difícil em tudo o que envolveu. Sente-se que houve espírito de grupo e temos grupo?
2: Sim, primeiro tudo, boa noite a todos. Claro que sim, que nós sentimos que mexeu um pouco com o grupo, com o plantel. Mesmo derivado a todas as críticas que se associou depois no final do jogo, os próprios jogadores de certeza que estavam frustrados pelo resultado e pela exibição que não foi a melhor, mas de certeza que falaram muito, conseguiram encontrar os erros e melhoraram em alguns aspectos, na entrega, na atitude. E pronto, o resultado foi bom, e os três pontos foram merecidos e o normal, penso que é o normal.
0: Paulo, tu já jogaste em várias equipas, alguma vez houve algum colega a quem tu não passaste a bola, porque isso foi uma semana em que diziam que não passava a bola, que fazia isto, que não fazia aquilo, alguma vez acontece isso? Achas que acontece isso? O Paulo André.
3: Boa noite a todos. Não acredito nessas teorias da conspiração, que é o que eu costumo dizer. Se os colegas tiverem de passar a bola ao Ronaldo, vão passar. Se tiverem de passar a bola ao Rafael Leão, vão passar. Não é por ser o Ronaldo que a vão passar. Não tem nada a ver com isso. É uma questão de oportunidade, de sentido de oportunidade. Se eu tiver um colega melhor colocado para fazer golo, se não for o Ronaldo, vou-lhe passar. Se for o Ronaldo, vou-lhe passar igual. Não é por ser o Ronaldo que eles vão passar para o Ronaldo e o Ronaldo vai marcar mais golos por isso. Penso que não tem. Que isso nem é assunto, sinceramente.
0: Oi, Palmeira, tu estás com a camisola do Cristiano, estás a festejar o São João, para ti, porque sei que estás aí no Porto. O que é que sentiste? E ver esse sorriso é um sorriso de uma grande vitória, não é?
4: Até tinha. Boa noite a todos, antes de mais. Até tinha colocado uma foto na brincadeira no Facebook com o sinal de dois, que acreditava que o Cristiano ia fazer dois golos. Porque senti que ele estava com orgulho ferido, ao mesmo tempo senti que o grupo estava com ele, e como falei no último jogo, os jogadores acredito que hoje tinham que entrar com uma atitude diferente, uma atitude de campeão, e foi isso que a equipa fez, e desde já os meus parabéns à equipa de Portugal, porque opa, teve uma atitude mesmo de quem quer. Quem quer ganhar e quem quer algo mais.
0: Luís, tu começaste pela atitude e tenho que voltar um bocadinho a ti outra vez nessa parte, porque entramos bem, com o Congo também entramos bem, mas hoje manteve-se, isto é, até aquela primeira paragem daqueles 3 minutos que agora no Mundial tem existido, eu acho que estivemos sempre em cima, sempre em constante pressão. E não sentiste isso?
1: Sim, ele como a gente falou, aliás, quer só voltar um bocadinho atrás, aquilo que a gente falou tudo no outro programa, eu tive até a ver alguns comentadores da televisão e foram um bocadinho ao encontro que aquilo comentou aqui. Nós, sim, que aquilo que comentámos aqui, realmente a gente está a ver o mesmo jogo do que as outras pessoas também.
0: Luís, mas desculpa-me interromper-te, mas vocês têm uma vantagem, porque vocês estão lá dentro. Há muitos comentadores que não estão.
1: Sim, mas há comentadores também que foram ex-jogadores e aquilo que a gente viu, acho que toda a gente viu, menos o selecionador que veio defender a equipa, pronto, mas é o papel dele estar a defender a equipa, dizer que eles tiveram uma atitude extraordinária e toda a gente viu que eles não tiveram. E hoje foi o contrário, eles tiveram completamente uma atitude que deu gosto de ver. Pronto, e daí o resultado. A gente sabe que a equipa não era tão forte, outra seleção, mas mostrámos que a gente queria vencer e fizemos o primeiro e o segundo e fomos sempre à procura do terceiro, do quarto, do quinto. Pronto, aí viu-se a atitude deles e faz-nos acreditar, não é? Foi aquilo que a gente falou, a qualidade toda está lá toda, agora eles têm que dar um bocadinho ao Canelo, senão a gente não consegue.
0: Rui, eu falava contigo antes do resto da malta chegar, tivemos aqui um bocadinho a falar do João Félix, sente-se que ele influenciou positivamente a equipa, a entrada dele hoje no 11?
2: Sim, é um tipo de jogador diferente dos outros, neste caso do Bernardo, um pouco mais encostado à zona central, ao Ronaldo. E como eu disse no programa anterior, está a passar uma boa fase, fez uma excelente época, voltou aos golos, encontrou o caminho da baliza e penso que juntamente com outros colegas tiveram isto ao nível deles. Mas eu acho que, sinceramente, acho que hoje quem jogasse, ou qual seja o jogador que fosse para dentro, ia dar rendimento, ia ter rendimento. Porque eles estavam mesmo a precisar de fazer uma boa exibição, de ganhar com alguma vantagem, e foi o que aconteceu. Mas penso que a entrada do João veio acrescentar muita qualidade ao jogo da seleção.
0: Bom, André, tu como capitão, aquilo que o Rui falava, no sentido de que quem entrasse iria mostrar algo. Sente-se que, e eu senti isso, e quando vi os jogadores entrarem para o aquecimento, senti nos olhos que havia vontade, havia algo diferente. Sente-se que sentiste isso também, esse tipo de impacto? E tu que jogas e sabes isso mais que ninguém?
3: Sim, eu que ainda jogo. Quando sentimos o nosso orgulho ferido, queremos que chegue logo o próximo jogo para mostrar que as críticas e que as pessoas que fizeram essas críticas que estão erradas. E a atitude com que a equipa de Portugal entrou hoje foi isso mesmo, foi querer mostrar que são uma equipa que querem mostrar outra imagem neste campeonato do mundo, que o querem vencer, e hoje sim, já vimos uma atitude de vencedores, de guerreiros, e acima de tudo de querer vencer. Como disseste bem, entramos muito bem, tal como com o Congo, mas houve uma pequena diferença, foi que quando o jogo com o Congo, penso que desacelerámos logo a seguir ao 1-0, e hoje não, hoje fomos logo à procura do segundo, depois do terceiro, ou seja, fomos sempre à procura do golo seguinte, e penso que aí sim, aí foi a chave deste jogo, mostrar que estamos vivos e mostrar que estamos cá para vencer este campeonato do mundo.
0: Sente-se que eles comiam a bola, se possível, ir para o Moro. Sente-se que hoje, se pudessem comer a bola, isto é, de forma metafórica, eles entraram com essa vontade.
4: Como disseram aqui, penso que foi o Paulo, notava-se no olhar dos jogadores, estavam mesmo com sede de vencer, notou-se na atitude, notou-se em quase tudo o que fizeram. Apenas ali uma pequena distração ali após o descanso para beber a água, onde sofremos aquele gol que foi anulado, estávamos ali a adormecer ali um bocadinho, mas tornámos a acordar e pá, a equipa hoje teve 5 estrelas.
0: Luís, o Paulo falou aqui de uma coisa que eu acho que é importante também tocarmos aqui, que é aqueles 3 minutos de paragem. Isto agora faz grupos e ainda jogas contra algumas equipas, mas quando for aquela fase mais de uma terra argentina, de aqueles duelos aí faiscantes, sente que não pode prejudicar a equipa que está em vantagem? a equipa que está por cima?
1: Ou, oh, ainda bem que falas nisso. Pronto, eu tenho a minha opinião acerca disso. Pá, sinceramente não concordo. É apenas a minha opinião, não concordo. Porque acho que não tem muita lógica. Hoje estava a ver um jogo, estava a 20 e poucos graus, e não faz sentido estar ali 3 minutos a parar, e acho que muita gente não concorda com isso. Porque realmente quebra sempre, e depois aquilo que eu vejo nem é beber água, aquilo que eu vejo parece tipo basquetebol. Vai lá, estava o selecionador a dar a tática e isto tudo. São coisas para mim que não aprecio. Não é? E mais que a gente todos jogamos à bola, o Paulo André ainda está a jogar, só tem a absoluta que a gente joga com 30, 40 e antigamente não se parava, nunca parou para nada. Pronto, agora sou apologista, atenção, sou apologista, se tiver uns 40 graus, sim senhor, há que parar um bocadinho. Agora há situações que não mereciam de ser paradas, e essa para mim era uma delas.
0: Mas aquilo é um bocadinho tipo, estamos nos Estados Unidos, e nos Estados Unidos eles querem vender as publicidades, como a gente sabe, até temos o NFL, né, que é a NHL, que é a competição lá do futebol americano deles, em que eles têm um quarto de hora de intervalo, porque os Estados Unidos é money is money. Mas, e a perguntar ao Rui Lage isto, estamos a futsalizar o jogo, isto é, porque eu vi o Roberto Martínez, não foi neste jogo, mas foi com o Pombo, tinha o quadrozinho de tático e ia mexer as pecinhas ali naqueles 3 minutos. Aquilo não é paragem, mas é como se fosse um time break.
2: Sim, é, claro que é. E como tu disseste bem, os Estados Unidos, a publicidade, os patrocínios falam muito mais alto que tudo o resto. E além de ser uma pauta para hidratação, é muito mais que isso. Penso que o Bielsa já veio a falar sobre isso, porque não traz nada de bom, não acrescenta nada de bom ao futebol. Antes, pelo contrário, prejudica as equipas sempre que estão com mais andamento, e vai beneficiar, claro, as outras que precisam se organizar. E é mais uma pausa para reorganizar aquelas equipas que estão por baixo e quebrar o ritmo das que estão por cima. E como disse há um bocado o Paulo, acho que foi o Paulo Moura, Portugal, eu acho que Portugal voltou outra vez a quebrar depois da pausa. Os primeiros minutos até a pausa da hidratação foram excelentes. Voltámos a relaxar depois quando começou o jogo. Teve aquele lance do Cancelo e graças a Deus que temos o VAR para poder anular o golo, porque é falta, claro que é falta. Mas depois até ao terceiro golo houve um relaxamento total e Portugal raramente conseguia passar do meio campo. Depois de uma transição rápida, muito bem conseguida, conseguimos fazer o terceiro golo com um excelente golo do Ronaldo. E a partir daí voltámos a tomar conta do jogo até o final dos 90 minutos, porque acho que a partir daí a seleção do Barquistão não criou nenhuma ocasião de perigo para a nossa baliza.
0: Sim. Bom, André, é o que eu disse ao Luís e vou tocar em ti também. Eu não temo agora, porque agora tipo, estamos na fase de grupos e passam quase todas as equipas tirando os quartos e dois terceiros. Mas quando for as minhas finais, quarto final, e tiver aqueles duelos quentinhos, sente-se que não pode e que não irá prejudicar o jogo?
3: Prejudica o jogo e prejudica, como já foi dito, principalmente a equipa que está melhor. A única, como foi o caso de hoje, a única equipa que beneficia é mesmo aquela que está por baixo e que precisa fazer alguns ajustes, seja táticos, seja o que quiserem chamar, no jogo. E foi o que aconteceu hoje. Portugal estava muito bem, não tenho dúvidas que se fosse o jogo fosse corrido até o intervalo, ainda se calhar marcaríamos mais golos, mas com aquela paragem, o selecionador, e bem, aproveitou, o selecionador do Uzbequistão, aproveitou, fez uns pequenos ajustes e a verdade é que melhorou o Uzbequistão e Portugal não. Ou seja, sofremos ali um bocadinho durante cerca de 10 minutos, mas depois Portugal voltou a organizar-se e tomámos conta do jogo até ao final e sem dúvida nenhuma que foram 5 e podiam ter sido mais golos da nossa seleção.
0: Deixa-me ir ao Paulo Moura e pegar nisto. Paulo, podes dar o toque daqui a 3 minutos, mas estava a pensar em ti outra coisa. O Cannavaro foi um bombador e como central, era um central fantástico. Tu quando vês hoje o Uzbequistão, acho que defensivamente não era tão forte na organização defensiva. E não sentiste isso?
4: Se formos comparar com a equipa do Congo, não era tão forte a nível defensivo. Também a atitude dos jogadores portugueses em relação ao primeiro jogo foi totalmente diferente. É assim, se tivessem a mesma atitude que tiveram no primeiro jogo, se calhar íamos sofrer um bocadinho. Mas a equipa do Congo é muito melhor que a do Uzbequistão, apesar de ter um ponta de lança que gostei imenso, número 14, o capitão do Uzbequistão. Mas de resto, exatamente. Mas acima de tudo, foi a nossa atitude que fez com que parecesse também uma equipa muito inferior à do Congo, esta equipa do Uzbequistão.
0: Eu pensava muito isso, Luís, e pode dar o toque, por causa daquilo que é a escola Cannavaro, né? A escola italiana, a escola da organização defensiva. Eu não senti o Congo e com unhas tão baixas e como aquilo. O Congo não, desculpa. O Uzbequistão como aquilo que se calhar estaríamos à espera.
1: Eu sou da opinião do Paulo Moura. Eu disse, eu acho que aqui o mérito todo está na seleção portuguesa. Porque conseguimos dar a volta, conseguimos marcar, como o Paulo André disse, fomos sempre à procura do próximo golo, e acho que comer toda da seleção portuguesa, porque o Uzbequistão tem mais dificuldades, porque tem, mas a gente tem que dar um mérito aqui neste caso é à seleção portuguesa, porque sempre quiseram sempre mais. Pronto, e torna-se mais difícil para as equipas, supostamente, com mais dificuldades, e mostraram realmente as dificuldades que eles tiveram, porque Portugal esteve sempre por cima do jogo.
0: Muitas das vezes, e foste médio durante muitos anos, Rui, critica-se o Bruno Fernandes não aparecer, mas o Bruno Fernandes hoje foi o Bruno Fernandes e do Manchester United, não foi? A forma como carregou o jogo, a forma como definiu através das assistências, o Bruno Fernandes esteve muito bem hoje.
2: Sim, o Bruno hoje esteve excelente, até porque também não jogámos aquele futebol pé para o lado, para trás, para o lado, não. Acelerámos quando tivemos que acelerar, fizemos algumas transições rápidas, movimentações dos jogadores da frente, diagonais, passe e ruptura, e nesse aspecto o Bruno, quando tem espaço para percorrer, para transportar bola, e no último passo o Bruno Fernandes é excelente. E eu estou-me a lembrar do terceiro golo, que é o transporte de bola, e depois no momento certo de fixar os defesas, fez o passe entre os dois centrais para o Ronaldo aparecer e finalizar com a tubaria, como o Ronaldo sabe. Mas é isso que precisamos, não precisamos de andar sempre com bola para o lado e bola para trás e bola para o lado, e nós somos fortes também nas transições e nas diagonais e no início, aquilo que eu tinha falado na última vez, aparecemos com pouca, tivemos pouca presença na área, desta vez já apareceram 4 jogadores, 4, 5 jogadores para finalizar, isso é bom, o ofensivo é muito bom, e nós temos capacidade para o fazer e devemos fazer, porque temos jogadores para isso.
0: Bom André, tu como central e o líder da tua defesa, a entrada do Ruben Dias também foi essencial, não foi? No sentido de organizar a equipe, no sentido da própria liderança dele.
3: Sim, sentiu-se claramente que tínhamos ali um líder na defesa, que orientava não só o Renato Veiga, que era o seu colega, mas como toda a linha defensiva, mas não só a entrada dele, também o João Félix entrou muito bem na equipa, e as dinâmicas de hoje da equipa foram muito melhores do que contra o Congo. Mais passos verticais, algumas dinâmicas, como o Nuno Mendes não estava tão baixo, estava mais projetado a dar mais largura, ou seja, houve ali algumas dinâmicas que foram alteradas, e bem, na minha opinião, pelo pelo nosso selecionador, mas sem dúvida nenhuma, vou responder diretamente à questão que fizeste, a entrada do Rubén Dias foi sem dúvida um ponto-chave e esperemos que esteja bem fisicamente para depois na fase eliminar continuar a liderar a nossa seleção, porque bem precisamos dele, na melhor forma.
0: Paulo, falei do Rubén Dias no sentido da liderança, também falava isso ao Paulo André, e no sentido da entrada dele. Sente-se que ele, apesar de não ser o capitão, talvez seja o líder ali atrás, a mandar na equipa, não é?
4: Sim, o Rubén Dias tem notas pela maneira de ser dele. Tem uma voz ativa ali no grupo e além disso, para mim, é o melhor central que temos na nossa defesa. E iria falar também, gostei de outra alteração que o nosso selecionador fez, com a saída do Bernardo Silva e a mudança de flanco com o Pedro Neto. Pedro Neto é um jogador ali vertical, que cruza, e é um jogador que também trabalha imenso sem bola, o que também fez, ao mesmo tempo, melhorar a nossa seleção. E como o Paulo André falou, e bem, ali projetado, ali no momento, ali do lado esquerdo, com a ajuda do João Félix, e os jogadores a jogarem um futebol muito mais rápido e mais para a frente, e a equipa melhorou muito.
0: Luís, o Nuno Mendes do Paris Saint-Germain apareceu, porque e parecia que lhe tinham elevado para algum lado, que ele hoje apareceu.
1: Eu acho que hoje apareceram todos, e como já foi aqui dito, mesmo os que entraram bem no jogo.
0: Sim.
1: Isso foi tudo devido ao último jogo, às críticas que eles tiveram, e como a gente já aqui falou, a gente quer logo é jogar de seguida. E por isso mesmo, todos eles tiveram bem, não é? Tiveram bem, e tinha que ser assim, não havia outra forma de mostrar que eles são os melhores, porque são melhores. E a única forma era esta, era de fazer um jogo mais ofensivo, e golos contam muito, e nesse caso, pá, tanto o Nuno como os outros todos, acho que vieram todos ao jogo, e está que a gente fala sempre, quando eles são bons, porque são bons, e quando eles querem todos, a gente tem uma seleção muito, muito boa.
0: Deixe-me só, antes de passar a bola aos outros, Luís, tu não iria no Santa Clara na primeira liga? Tu levaste como contradores de pesos pesados, isto é, Zé Mourinho, o Manuel Cajuda, eu acho que ainda chegaste a levar com o Vitor Oliveira também. Como é que era a blindagem do grupo perante a semana que a seleção teve agora? Como é que este tipo de treinadores faziam o tipo de trabalho?
1: Este tipo de treinadores, a lógica que a gente chegava lá, tínhamos que levar na cabeça, porque levávamos quando as coisas não corriam bem. Mas depois havia sempre a outra parte que eles tentavam nos animar e dizer que havia mais um jogo, que havia mais 3 pontos. Basicamente era isso, era levar na cabeça e de seguida passavam-nos a mão e todos tínhamos de trabalhar. Mas nós próprios jogadores, às vezes nem é preciso o treinador dizer, nós próprios jogadores sabíamos quando as coisas não corriam bem, que os culpados éramos nós, porque nós é que andamos lá dentro. E então nós tínhamos de fazer tudo por tudo no próximo jogo para darmos sempre mais, para conseguir sempre as vitórias. Mas os treinadores, pronto, cada um à sua maneira, não é? O Mourinho era diferente dos outros todos, porque era, eu sempre disse isso. Esse dava na cabeça e depois de seguida dava abraços, beijinhos, para a gente conseguir dar a volta às situações. O que é certo é que isso funcionava e a gente conseguia sempre dar as voltas.
0: Rui, e desculpa-me ter portado isto ao Luís, porque eu acho que é interessante também para quem está a ouvir perceber estas experiências. Outra coisa que eu achei interessante hoje foi a forma como o Ronaldo reagia à perda, não sei se concordas, porque houve momentos ali que ele recuperou a bola, mesmo no pontapés de baliza do guarda-redes, houve momentos em que ele recuperava de forma agressiva, não é? De uma forma alta.
2: Sim, o Ronaldo também tem que perceber, se quer ser campeão do mundo, tem que trabalhar para a equipa. A equipa também trabalhar para ele. E esse processo defensivo faz parte da equipa, de toda a dinâmica defensiva da equipa, que é para depois, quanto mais alto recuperarmos a bola, mais perto estamos da baliza adversária. E nesse aspecto ele melhorou, pode melhorar ainda mais, e depois que tivemos a capacidade de também servir melhor o Ronaldo dentro da área, porque, como sabemos, o Ronaldo é finalizador e claro que as bolas têm que chegar em condições para ele poder finalizar melhor. E todo o processo faz parte, o ele defender, o ele atacar, o ele marcar, o ele... tudo isso faz processo, é o processo de qualquer equipe, e ele tem que fazer parte também desse processo, para que as coisas consigam sair da melhor forma, da melhor maneira, e só assim vamos conseguir hoje uma equipa com menos cotada, mas daqui para a frente, se passarmos, começamos a apanhar já equipas com algum nível, e isso vai ter que fazer parte do jogo. Esperemos que ele consiga ajudar a equipa também nesse aspecto.
0: Isso é bom, porque o próximo adversário já será mais difícil, mas deixem-me só perguntar ao Paulo André, aquelas primeiras zonas de pressão, isto é, que eu hoje defini, porque o Ronaldo só estava na pressão, o Ronaldo só estava em cima do guarda-redes, achas que mostra esse foco, mostra essa vontade que vocês já falaram muito atrás de que a equipa tinha, mas a forma como ele, que sendo capitão, também é atrás, e tu sendo capitão da tua equipa?
3: Claro que sim, o Ronaldo hoje mostrou porque é de ser capitão, não só pela pessoa que é, por aquilo que é para todos, o jogador que é para todos nós portugueses, mas mostrou o que é ser um capitão, apesar de já ter ganho tudo o que ganhou, mas a atitude que ele teve de correr atrás, de perder a bola, reagir, como falaste e bem, ser o primeiro homem a correr, até houve um lance que ele perdeu, e penso que foi ao pé da linha lateral, não sei se ganhou o lançamento, se foi para eles, mas sei que reagiu, a bola saiu logo, a equipa organizou outra vez, e é bom termos esse Ronaldo neste campeonato do mundo, porque é sinal que ele percebe que tem que trabalhar para a equipa, para a equipa também poder trabalhar para ele, como falou o Rui Lage há um bocado.
0: Moura, eu gostava de ver a tua opinião sobre isto. O Ronaldo jogou os 90 minutos mais os acréscimos hoje. Não sinto que a partir do 3-0 seria importante a descansão para os jogos seguintes, por causa da idade de 41 anos e daquilo que fala.
4: É sim, ainda bem que faz essa questão, que até tinha de tirar aqui nos apontamentos. A partir de 3-0, eu acho que o selecionador deveria ter mexido um bocadinho mais na equipa, tirando o Ronaldo e aqueles jogadores que estão muito mais fatigados, que fazem uma média de 40 jogos por época. E, acima de tudo, o Ronaldo, pela idade, por vários fatores, acho que deveria o ter poupado. Pronto, deixou lá até ao final do jogo, se calhar para fazer mais um golo, se calhar para ele moralizar-se ainda mais, deduzo, ou quero pensar que foi essa a intenção principal do nosso selecionador. Mas se fosse eu, teria o tirado a partir dos 3-0.
0: Luís, o maior apoio dos laterais hoje, eu hoje acho que vi mais os laterais a jogar mais ofensivos, mais do que propriamente até com o Congo. O Congo estava mais baixo. Achas que é importante mostrarem essa profundidade, e os alas estavam por dentro, né? O João Félix e o Pedro Neto são os jogadores mais que apoiam melhor o Ronaldo por dentro. Sente-se que ter o Cancelo em forma hoje, que também foi muito criticado no primeiro jogo, e treino no Mendes e como tivemos, e foi bom? E...
1: Sim, sim, é sempre importante ter os nossos laterais. Aliás, a gente está a falar de dois laterais com Gandolfo, dos melhores do mundo. E eles tendo aquela linha mais aberta, não é? se os alas vão por dentro, já têm mais espaço. Mas a gente volta, eu volto sempre àquilo que foi este jogo e àquilo que foi o jogo com o Congo. Este jogo foi simplesmente a vontade deles quererem, né? E aqui, como foi dito, o Ronaldo veio defender. Porquê? Porque eles quiseram mostrar que realmente tem valor, porque só os nomes não chega. A gente foi ver a nossa seleção pelos nomes, aquilo que eles já ganharam, não chega. Se não andarem, não chega. Agora, se eles andarem, chega porque a gente tem uma seleção muito, muito boa.
0: Mas, Rui, sente-se que este 5-0 também agora não pode ter o reverso da medalha, isto é, agora tiveram atitude, mas agora ganhamos 5-0, já estamos melhor, já estamos mais preparados agora no próximo jogo. Porque o adversário, se calhar, é o mais difícil, é a Colômbia.
2: Sim, mas penso que este resultado vai dar algum conforto, vai dar alguma chama também à seleção. Eu quero acreditar que começámos de menos a mais, e claro que também nem tudo foi, há coisas a melhorar, não fizemos um jogo de alto nível, mas há coisas sempre a melhorar, e apanhámos hoje um adversário, como disse há bocado, menos cotado, que se calhar nos permitiu ganhar alguma moral, alguma tranquilidade, que é para defrontar agora temos a Colômbia, mas já vamos com outra motivação, já vamos com outra alegria para o jogo contra a Colômbia. E se fizermos um jogo como fizemos hoje, com uma boa atitude, com rápidos, dinâmicos, de certeza que a seleção vai conseguir ultrapassar a Colômbia, apesar de ser um adversário difícil, com bons jogadores. Mas nós temos capacidade para ultrapassar a Colômbia e alcançar o primeiro lugar do grupo.
0: Paulo, tu és o marcador exímio, Paulo André, tu és o marcador exímio de bolas paradas, como ainda comprovamos há bem pouco tempo. O que é que achaste hoje do trabalho das bolas paradas da Seleção Nacional? Porque eu acho que houve ali coisas diferentes, isto é, houve aqui o livro de Nuno Mendes, houve aqui o livro picado à procura do Ronaldo. O que é que achaste das bolas paradas hoje? Até porque nós temos um especialista a trabalhar na seleção portuguesa.
3: Sim, eu até tirei o apontamento do nome do senhor, Austin McPhee. É o mesmo do Aston Villa, também trabalha com o Unai Emery. E a minha opinião em relação às bolas paradas é que elas são cada vez mais importantes nos dias de hoje. E daí também este trabalho que está a ser feito por este senhor está a ser reconhecido, e não só ele, mas já muitos outros estão-se a especializar nesta área, e num futebol cada vez mais estudado, ao pormenor, digamos o futebol jogado, as bolas paradas vão ter cada vez mais influência. E hoje houve dinâmicas diferentes da nossa seleção, muito interessantes. Duas delas acabaram por dar golo, seja o livre direto de Nuno Mendes ou depois o autogolo, o 4-0. E acho que é um trunfo que tem a nossa seleção e que tem que ser aproveitado, porque nos jogos que aí vêm mais equilibrados vai ser um fator muito importante. Não só o ofensivo, não é, que queremos marcar, mas também a parte defensiva, porque, claro, as outras seleções também têm certamente alguém a trabalhar nisso, e as bolas paradas, tanto é para nós a nível ofensivo, como é para os outros a nível ofensivo também, ou seja, a nível defensivo para nós. E é uma situação que tem que ser e vai ser cada vez mais trabalhada no futebol.
0: Sim. Moura, deixa-me falar disso também no sentido das bolas paradas. Sente que até aí o Ruben Dias é essencial. Isto é, porque com o Congo sofremos como sofremos por causa do jogo físico deles, do jogo aéreo. O Uzbequistão não nos pôs à prova, mas a Colômbia acredito que tenha potencialidades para nos pôr à prova nesse sentido. Até que ponto é que achas que é essencial este trabalho?
4: É sim, e como o Paulo falou, e bem, este trabalho de bolas paradas hoje em dia é cada vez mais fundamental no futebol de hoje, tanto a atacar como a defender, e neste caso o Ruben Dias, tanto é preciso um jogador como ele a atacar no nosso momento para tentar fazer o gol à equipa adversária, como a defender, que é um jogador que... muito bom no jogo aéreo, muito bom a atacar a bola.
0: Luís, a confiança muda agora para a Colômbia?
1: Claro que muda. Ganhámos 5-0, a confiança é outra, fizemos um bom jogo. Como a Rui disse bem, não foi um jogo excelente, que não foi, nem tudo está bem, que não está, mas ganhámos, que neste caso ganhámos e goleámos, que era o mais importante. Agora, a confiança está lá, agora o que eles têm é que fazer pela vida, mostrar que realmente o primeiro jogo não tiveram bem, que eles próprios sabem que não tiveram bem no primeiro jogo. Não foi preciso nós, nem os comentadores, ninguém dizer a eles, que eles sabem que não tiveram bem.
0: Luís, desculpa, e tu sabes isso melhor que ninguém, eles são os primeiros a saber isso.
1: Eles são os primeiros a saber. Eles sabem que as coisas não lhes correram bem. Eu não estou a dizer que foi porque eles quiseram, com certeza que não foi, mas que as coisas não correram bem. E só veio uma maneira de mostrar o valor deles, e foi aquilo que eles fizeram hoje. Foi, além de ganharem, fizeram um bom jogo. Agora, com a Colômbia, vai ser um jogo totalmente diferente, porque vai ser, mas eu sinceramente eu acredito que eles vão fazer um bom jogo e que vamos ganhar outra vez.
0: Rui, sente-se que este 11 que jogou hoje é o 11 que devia ser contra a Colômbia?
2: Não sou eu que vou ter que dizer.
0: Não, mas é

0: Não falo muito porque ele é que está lá, o Roberto Martínez é que está lá, que foi contratado para isso, é pago para ter essas dores de cabeça e para fazer o estudo do adversário. É claro, também sabemos que não temos que jogar também pelo adversário, porque também somos uma equipa, uma seleção forte, mas podemos perceber que um lateral pode ser mais ofensivo ou ter mais dificuldades a defender e utilizar o tipo dos jogadores. E não quero dizer que por termos ganho este jogo que este é o melhor 11. É errado, é errado. É errado porque provavelmente se apanharmos uma França ou uma Inglaterra ou uma Alemanha, o 11 poderá ser outro, porque não vamos jogar constantemente ao ataque. Mas é um bom 11, que não deixa de ser um bom 11, mesmo que se tivesse outros jogadores em campo, também seria um bom 11, porque a seleção tem jogadores de nível mundial. E tivemos que, apesar de sermos um país pequeno, continuamos a formar bons jogadores e tivemos que deixar alguns de fora, neste firma a Palhinha, o Paulinho, o Ricardo Horta, que podiam perfeitamente estar também dentro desta seleção.
1: Bom, André, há um jogador que ainda não jogou e que nestes jogos, a partir de agora com um adversário de maior nomeada, pode ser essencial no meio-campo, que é o Samu Costa, que é um trinco mais um 6. O que é que dizes?
2: Sinceramente, acredito que vai ser o jogador, se calhar, com menos minutos neste campeonato do mundo. Não sei se estarei enganado ou não, mas é uma opinião pessoal. Em relação ao meio-campo, acho que o meio-campo é unânime que estes são os três melhores jogadores da nossa seleção, ou pelo menos em melhor forma. Vitinha, João Neves e Bruno Fernandes, acho que é unânime de todos, que não há por onde mexer ali. O selecionador optou pelos três e bem, e é muito difícil, apesar da muita qualidade de todos os que lá estão. E eu, ao dizer isto, não estou a dizer que o Samu Costa não tem qualidade, porque para estar na nossa seleção tem obviamente qualidade, mas essa dificuldade que eu digo em ter minutos é mais pela qualidade soberba que tem todos os outros. Inclusivamente o Rubén Neves também ainda não teve nenhum minuto, penso que não entrou também contra o Congo.
1: Não.
2: Por isso, só daí vê-se que o nosso meio-campo é muito bom mesmo.
1: Mas vejo o Ruben Neves a poder jogar o próximo jogo, Moro. É a poder jogar ou entrar?
3: Sim, mas se usou para entrar, conforme foi falado aqui, o nosso tridente de meio-campo é muito bom e aí não há muito a mexer ali. Só em algum caso, a nível físico ou de alguma lesão, porque este tridente Vitinha, Bruno Fernandes e João Neves, para mim é o indicado.
1: Luís, o que é que esteve mal? Porque já falamos em coisas boas, mas também houve erros e houve desacertos. O que é que achas que falta melhorar?
4: Olha, voltámos várias vezes outra vez a ir à linha e voltámos a vir para trás. O lance que eu tive para cá estava com atenção, onde o jogador português podia meter a bola na área e não. Voltou para trás com a bola. E se a bola não entrar na área, torna-se difícil de fazer golos. Acho que isso, aliás, o primeiro golo nasce de um cruzamento e estava lá o Ronaldo a finalizar. A gente não conseguia meter. A gente ganha muitas vezes a linha de fundo. Só que depois voltamos para trás. Ou mais um toque, a gente dá. E eu acho que é sempre me ensinaram que o difícil é, às vezes, chegar lá, pá, temos que meter lá a bola. A mim sempre me disseram que faz o teu trabalho, que é chegar lá, cruzas. Opa, o ponta-lança tem que lá estar.
1: Sim.
4: Pronto, e acho que nisso a gente está a pecar um bocadito. Deixa-me só voltar aqui ao ponto do meio, se me permitires.
1: Sim, se for, se for.
4: Falaram aqui nos três jogadores, eu também concordo, são três excelentes médios. Mas se calhar com uma França, com uma Alemanha, com o Brasil, aquelas equipas também mais cotadas, eu acho que a gente precisava de outro tipo de jogador ali, pelo menos a trinco. Não, o Vitinha não é um trinco, joga cá atrás, mas não é um trinco, não é aquele jogador que vai ao choque, que vai para dividir as bolas, porque não é esse tipo de jogador. O Bruno Fernandes também não é bem assim, e o nosso pequenino, pronto, né, dos três, acho que é aquele que ainda vai mais ao choque. O Lage falou ali num jogador que para mim acho que devia estar na seleção, esse sim que teve sempre lá na seleção, esse sim que é o Palhinha, é um jogador alto, um jogador que vai ao contacto, e se calhar em alguns jogos

0: ou a gente está a ganhar, vai precisar de desse tipo de jogador. Eu não conheço muito bem realmente o Samu, não o conheço, eu só um jogo ao outro, mas o Palhinha, toda a gente o conhece e acho que era um jogador que nos podia ser útil para o futuro.
1: Rui, corroboras aí desta opinião também, porque também és médio e acho que é importante falar contigo do meio campo.
2: Sim, claro que sim. Eu, Luís, que por acaso está a tocar num ponto que eu sou da mesma opinião, até porque a nossa seleção em termos de estatura não é uma seleção muito alta. Temos os dois centrais e temos o Ronaldo, Nuno Mendes e pouco mais. O facto de jogarmos, temos o João Neves joga bem de cabeça, mas não é um jogador muito alto. E poderá haver aí em certas ocasiões, certos jogos, que vamos sofrer muito a nível das bolas paradas defensivas. Já se notou isso contra o Congo, e é uma seleção menos cotada. Quando começamos a apanhar as seleções melhores, nós olhamos para uma seleção da França e só vemos os jogadores acima de 1,80m praticamente.
1: Sim.
2: E neste caso o Palhinha, não estou a dizer que seja um jogador para jogar de início, mas vai haver situações de jogo depois de quando tivermos um pouco mais a jogar defensivamente. Era um jogador, além de ser um bom recuperador, é um jogador combativo e no jogo aéreo muito forte, tanto ofensivamente como defensivamente. E eu estranhei muito, até porque ele tinha vindo sempre a ser selecionado, estranhei muito a ausência do Palhinha.
1: Paulo André, o Gonçalo Inácio é o quarto central, surpreendentemente, porque era das primeiras opções e está como quarto central, porque jogou o Tomás, jogou o Renato Veiga, continuou agora, o Ruben Dias entrou, era o titular indiscutível, mas o Inácio é que era a opção para jogar ou ser o Renato, não era?
3: Eu não diria que é o quarto central. Nós teremos quatro. É verdade que é o central que não tem minutos, mas nós temos quatro centrais de enorme qualidade. Apesar do Renato Veiga não ter estado no seu melhor contra o Congo, hoje penso que esteve melhor, mas mesmo assim não diria que o Inácio é o quarto central. Se calhar naquele jogo contra a Nigéria foi um bocadinho o calcanhar daqueles para ele não ser aposta já neste Mundial. Vamos ver se será no jogo com a Colômbia, porque também se não for, não acredito que depois na fase seguinte o nosso selecionador vá fazer assim, alterações na linha defensiva. Eu penso que a base neste momento está montada. Penso que a dupla de centrais vai ser esta. Agora fizemos 4 pontos. Dependendo do correr do jogo com a Colômbia, ele poderá ter alguns minutos, não sei se isso faz sentido ou não, mas se calhar já vai ter dificuldades em ter alguns minutos neste Mundial, o Gonçalo Inácio.
1: Moura, tiveste pena do Diogo Costa hoje. Eu estava com o olho e foi a sorte dele, porque eu acredito que tu estás no São João e que ele gostava de estar no São João também, porque ele não estava lá a fazer ou ir para o São João, era quase a mesma coisa.
4: Acredito que eu gostaria de estar aqui, mas foi um jogo com o caudal tão. O Diogo não teve trabalho nenhum, mas acima de tudo, ainda bem para a nossa seleção.
1: Sim. Deixem-me só dar mais um toquezinho. O que é que temos ainda na Colômbia, já para dar uma vista do próximo jogo hoje?
0: O que é que temos? Temos uma equipa totalmente diferente dessas duas que a gente apanhou, uma equipa também com muito bons jogadores, uma equipa com caudal ofensivo melhor que as duas seleções que a gente apanhou. Vai ser um jogo interessante de ver, mas eu penso que nós, a nossa qualidade é muito melhor que a deles. Conseguimos fazer um bom jogo e ganhar o jogo. Porque estamos a falar de uma Colômbia, mas há equipas aí que vão passar e a certeza que a gente vai ter que jogar com elas e são superiores à Colômbia. A mim, o grupo, eu sempre disse que a gente ia passar o grupo, com maior ou menor dificuldade, a gente vai passar o grupo, mas depois temos que olhar para a frente e se a gente não ganhar a Colômbia, portanto, torna-se difícil de ganhar as outras seleções.
1: Sem dúvida. Rui, e estamos a qualificados, isso é certo, a partir do segundo dia, um bocadinho, já é certo que Portugal já passou aos 16 avos, mas o primeiro lugar era melhor, não era?
2: Sim, penso que sim. Agora falta saber que o que é que às vezes com as surpresas que temos tido no Mundial, algumas surpresas, vamos ver quem fica em primeiro e quem fica em segundo. Às vezes ficar em segundo, se calhar apanhamos no outro lado uma seleção, se calhar também que qualificou-se em primeiro, mas por ser surpresa. Eu estou convencido que é sempre melhor passar em primeiro. O que se passarmos em primeiro, temos qualidade, mostramos a nossa qualidade e depois temos que ultrapassar, seja qual for o adversário. Quem quer ser campeão tem que ultrapassá-los todos até à final e depois na final a ganhar o jogo.
1: O que é que mais te desiludiu e para o André neste jogo? Que não estavas à espera? Que nem tudo correu bem.
3: Sim, nem tudo correu bem. Houve situações que não. Como já vou falar daqui, aqueles 10 minutos depois da paragem, para a água na primeira parte, principalmente aí não correu bem. Se calhar tivemos um déjà vu em relação ao jogo com o Congo. Acima de tudo, acho que essas concentrações, pronto, não falando aqui das partes técnicas do jogo, mas essas faltas de concentração às vezes podem-se pagar caro contra seleções melhores. No entanto, eu também sou apologista que quando se joga contra jogadores melhores também estamos mentalmente mais preparados para isso, ou seja, contra a Colômbia certamente o nível de concentração vai ser melhor porque os jogadores de Portugal também sabem que a Colômbia é uma boa seleção. Mas no entanto, do outro lado, também vamos ter uma seleção que os níveis de concentração e de confiança também vão estar lá em cima. Por isso é mais a parte mental que, por causa ali daqueles 10 minutos, penso que podem melhorar bastante. Aí sim tem uma margem bastante para melhorar da nossa seleção.
1: Oh, Moura, eu sei, e desculpa, eu acho que vais levar a mal de dizer o teu sentimento, que és esportista, és adepto do Futebol Clube do Porto. Tu vais ter a hipótese de ver dois craques teus agora, Rames Rodrigues e Luís Dias. É o que mais temos, é os dois jogadores a jogar e contra Portugal.
4: É sim, são dois jogadores que eu gosto imenso e aprecio, mas acima de tudo sou português e quero é que a seleção ganhe.
1: Sim, sim, eu vou-lhe brincadeira contigo. Não
4: interessa a fórmula e Portugal tem aí, mas é que ir para cima deles e depois amigos, jogos à parte, Portugal tem que chegar lá e fazer o seu papel, se quer ser campeão, e apesar de eu ter gostado imenso e apreciar imenso esses dois jogadores que passaram pelo Futebol Clube do Porto.
1: E eles que sejam bem-vindos à cidade invicta, mas ali que fiquem tristes, não é, Paulo?
4: Exatamente.
1: Olha, pessoal, obrigado mais uma vez, foi um gosto enorme de cair e contar com os quatro. Acho que podemos dormir hoje melhor, mais felizes. Não sei se queriam dizer mais alguma coisa, mas
0: se me permitires, deixa-me só dar também aqui os parabéns a Cabo Verde, que é uma seleção que ninguém estava à espera. Toda a gente disse que com a Espanha só defenderam, se calhar que tiveram sorte, mas mostraram realmente com o Uruguai, que é uma excelente seleção o Uruguai, e que eles realmente tiveram bem. E eu estive a ver o jogo, até podiam ter ganho, como podiam ter perdido. Acho que foi um bom jogo e todos eles estão de parabéns, que foi um empenho que eles tiveram, brutos, jogadores aos 90 minutos a dar piques, e tenho que lhe dar os parabéns realmente, que é uma seleção com poucos nomes, mas é um bom conjunto que eles têm ali.
1: E ainda bem que deste esta nota, porque acredito que seja uníssono entre todos, era bonito e Cabo Verde e ganhar agora o próximo jogo à Arábia Saudita. Acho que concordam comigo com isso, não é?
0: Eu concordo, eu acho que eles vão conseguir ganhar o jogo a Cabo Verde, vão se qualificar.
1: Sim,
2: porque se a Espanha ganhar ao Uruguai, basta um empate para Cabo Verde passar em segundo.
1: Mas eu estou confiante que eles vão ganhar, porque aquilo que eles têm visto, não é, Rui? Aquilo que têm visto é uma equipa que tinha aquilo que nos faltava e que hoje tivemos, que é um grupo.
2: Sim, sim. Grupos africanos nota-se que é a alegria deles quando vão para os jogos e depois se fazem a transição para dentro do campo. Não é que eles joguem muito a nível coletivo, mas têm a alegria e têm a vontade de representar um país que é a primeira vez, e nós notamos nas bancadas a felicidade, mesmo estando a perder, a felicidade dos adeptos de Cabo Verde, e nós próprios portugueses admiramos e queremos sempre o melhor também para eles.
1: Obrigado aos quatro, e mais uma vez Luís, Rui, Paulo, acho que vou começar a chamar Moura e o Paulo André. Foi um gosto enorme estar com vocês e espero que tenham gostado.
0: Obrigado.
3: Obrigado.

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0: São 15 horas.
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0: 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São 16 horas. 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
1: Olá, viva, seja bem-vindo. Estamos a arrancar com mais um espaço em que revelamos música nova. É mais um AB Play. Início da sessão de hoje com Neyna, em dueto com Paulinho.

Napa regressam com Sortudo, um novo single que cruza a identidade indie pop da banda com influências da música brasileira e subtis nuances psicadélicas. Sortudo celebra os laços que nos unem e a importância das pessoas e dos lugares que nos fazem sentir em casa e que são o nosso porto seguro. Uma canção calorosa, positiva e luminosa sobre gratidão, pertença e amizade, que fala da sorte que existe para lá do acaso.

Será que lhe descobres a poesia? É o desafio em forma de pergunta escolhida por Teresinha Landeiro para título do seu quarto álbum de estúdio. A artista apresenta 12 temas inéditos, onde assume a produção escrita de grande parte do álbum, mas abrindo convites para outros artistas. Neste novo trabalho, Teresinha inspira-se diretamente na obra de Alfred Luz, onde associa uma canção a um quadro do artista, num exercício criativo que junta a escrita de poemas com a composição musical e a pintura.

0: É Tuga ou Nada. É a música oficial de apoio à Seleção Nacional de Futebol. O tema reúne 5 dos mais icónicos nomes do rap Tuga: Sam the Kid, Bispo, Gson, Papillon e Sir Scratch. E dá a volta à clássica expressão Tudo ou Nada, transformando-a no mote de apoio Vai Dar Portugal, que a Federação Portuguesa de Futebol lançou para este Mundial, que passará a fazer parte do vocabulário dos adeptos.
1: É

Ligadura constitui o título do novo trabalho de Rita Vian. O álbum conta com 15 novas músicas escritas por Rita. Rita Vian, sobre Ligadura, diz que é sobre o que não se vê por fora, tudo que aprendemos e nos transforma ao longo da vida. Há coisas boas e coisas difíceis que nos moldam, mas as últimas são as mais importantes porque, conseguindo passar por elas, fazem-nos ver o mundo com mais lucidez e empatia. Amanheça apresentou a linha artística do novo trabalho de Rita Vian.

Para onde vão as coisas perdidas? É o novo EP de Maria Leitão. Este é o seu projeto de estreia e marca um passo fundamental no seu percurso de afirmação enquanto uma das principais vozes da nova geração da música portuguesa. Com o lançamento do seu novo disco, destaca-se Sai de Casa, faixa composta por Maria Leitão e produzida por Marcelo Camelo, que aborda principalmente o tema da ausência.

Satiro está de regresso com Bizu, o seu novo single. Um tema leve e confiante sobre seguir em frente e escolher a paz interior em vez do caos emocional. Com um ritmo cativante e uma energia positiva, Bizu transforma o fim de uma relação numa celebração de liberdade, autoestima e novos começos. Mais um tema onde Satiro afirma a sua identidade artística através de emoções genuínas e refrões que ficam no ouvido. 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

colisão. Já chegou o novo tema de Badocha com Chiaro. Volta, meu bem, que junta os dois artistas numa homenagem às raízes populares e à multiculturalidade. Através do ritmo moçambicano Marrabenta, a faixa narra a história de uma mulher que deixa a sua terra rumo à capital em busca de uma vida melhor. Unindo o canto de Portugal à cadência de Moçambique, a colaboração entre amigos celebra os laços inquebráveis entre os dois povos.

Janeiro edita o novo single Cor Lá Fora, que conta com a participação de Walter Lobo. Este é o primeiro avanço do novo álbum do artista, que será editado este ano. Musicalmente, o tema habita um território intimista e contemplativo, onde a canção de autor portuguesa se cruza com uma produção delicada, atmosférica e emocional. A temática centra-se na capacidade de reencontrar beleza, esperança e significado para além dos momentos de dúvida ou encerramento interior.

0: São 17 horas. 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

A cantora e compositora portuguesa Maru acaba de divulgar Feeling So Nice, um dos temas incluídos no álbum So Much, As Changed, editado em janeiro e que já ultrapassou a marca de 10 milhões de reproduções nas plataformas digitais. Com uma sonoridade luminosa e perfeita para o verão, Feeling So Nice reforça a capacidade de Maru para combinar influências pop com uma abordagem emocional e autêntica, características que têm marcado o seu percurso artístico.

Zarco regressa com Vertigens, o novo single e o primeiro tema inédito desde o lançamento de Simbiose. Com um som pop envolvente, marcado por guitarras acústicas e uma interpretação emotiva, Vertigens fala sobre os desafios, as mudanças e a procura de equilíbrio dentro de uma relação. Numa altura em que leva a Simbiose Tour aos grandes palcos, Zarco apresenta um tema sincero e intimista que reforça a sua ligação ao público.

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1: Já voltamos com mais música nova. Para já vamos ficar à espreita das 10 músicas mais tocadas em Portugal. Antes disso, o Calema. Ah,

0: Olá, arrancamos com mais uma contagem da música nova mais tocada em Portugal. Nesta tabela temos duas novidades, saídas de Vizinhos, com Vizinha do Primeiro Andar, e Música de Maro. Top Mais. Entrada para a posição número 10, Sienna Spiro, Maybe.
1: Número 10.

0: Queda de 5 lugares, maior queda aqui registada para Afonso do Brás, amanhã está em 9º. Entrada para o 8º lugar para Benson Boone, Beautiful Things.
1: Número 8.

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1: 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Subiu 2, está em 7º, Sombra, Back to Friends. A subir uma posição no 6º posto está Pablo Alborán, Algo de Mi. E a subir 5 lugares, Inamorado, Yaritza com Sua Essência.
2: Número 5.

0: posição 4 da contagem do top, Olivia Dean. E agora vamos ao pódio. Medalha de bronze para David Guetta, Gun Gun Gun, com Teddy Swims e Tone Zhanhai. Alex Warren está no segundo lugar e a liderança é para Ray, Where Is My Husband?
1: Número 1.

Top Mais. Está a tabela atualizada, voltamos na próxima semana a olhar as músicas mais tocadas em Portugal. Já a seguir temos mais música nova.

Entramos numa altura do ano de nos pormos a milhas, longe daqui, longe da vista, longe dos fretes, dos gajos que fazem cara de mau à espera que digamos uou. Entramos naquela altura do ano de termos tempo para nós, tempo para a família e de férias, apanhar sol na moina e refrescar ideias. Põe-te a milhas, marca o miolo do álbum de família de PZ, com uma performance memorável de Margarida Campelo e a sua voz inconfundível, estranhamente familiar.

Demon é o novo tema de destaque de Justin Bieber, que continua a reforçar o seu impacto após a atuação no Coachella, tornando-se o artista com mais ouvintes mensais no Spotify. É uma canção que reflete um novo momento na sua vida pessoal e artística, com um som energético. O tema posta numa abordagem pop contemporâneo, com um ritmo marcado e um refrão imediato, alinhado com a sua fase atual.

0: Ainda vamos pela música nova até o fecho desta hora. Voltamos na próxima semana com mais novidades no AB Play. Se ligares, atendo, é o próximo tema de Aurora Pinto. Até para a semana.
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0: São 18 horas. 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
4: 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Amanhã, quinta-feira, dia 25, o município de Vozela vai promover a Festa da Criança, uma iniciativa que assinala o encerramento do ano letivo no concelho. O evento de cariz festivo irá reunir na Vila de Vozela todos os alunos do ensino pré-escolar e do primeiro ciclo das escolas locais, com o objetivo de proporcionar momentos inesquecíveis de diversão, convívio e partilha entre os mais novos e toda a comunidade escolar. Ao longo de todo o dia, as crianças terão a oportunidade de participar numa grande variedade de atividades lúdicas distribuídas por vários espaços estratégicos da vila. O programa de animação preparado para celebrar o final das aulas inclui um espetáculo de circo, diversos insufláveis, sessões de cinema e ainda um animado piquenique ao ar livre que terá lugar no Parque da Liberdade. No âmbito das festas da cidade 2026, que estão a decorrer até segunda-feira, o município de São Pedro do Sul anunciou um conjunto de condicionamentos de trânsito e recomendações de estacionamento. Nestes dias, os automobilistas poderão estacionar na Avenida Pinho Bandeira, conhecida também como a Variante do Lidl, e na Nacional 16, junto ao Estádio da Pedreira, em ambos os sentidos e no lado direito da via. Como alternativa, a autarquia aconselha a utilização dos parques de estacionamento do pavilhão municipal, do espaço da antiga feira, junto à estação, da zona próxima ao Estádio da Pedreira e ao longo da Avenida José Vaz. Por outro lado, haverá restrições severas na Avenida da Liberdade, onde o estacionamento estará proibido de sexta até segunda-feira, com um corte total de trânsito programado para o domingo, dia 28, durante todo o dia, devido à realização das marchas populares. Adicionalmente, também no domingo, o trânsito estará completamente cortado entre as 18 e as 23 horas, no percurso que abrange o pavilhão municipal, a Rua 25 de Abril e a Rua de Camões. O tradicional passeio de BTT pelas quintas vinhateiras do concelho de Tondela está de regresso com a sua quinta edição da Rota dos Brancos, agendada para amanhã do dia 5 de julho, domingo, integrada no terceiro e último dia do certame Tondela Brancos. Com início marcado para as 8:30 da manhã, no Parque Urbano e abertura do secretariado, meia hora antes, o percurso terá cerca de 30 km e um grau de dificuldade considerado baixo. As inscrições para esta iniciativa, promovida pelo município e organizada pelo Grupo de Ciclismo Sempre a 30, já se encontram abertas e podem ser realizadas até ao final deste mês de junho, incluindo seguro, t-shirt e um brinde surpresa, oferecendo aos participantes a oportunidade de desfrutar das paisagens do Dão e provar os vinhos produzidos nas propriedades visitadas. A Rota dos Brancos insere-se na 11ª edição do Tondela Brancos, um evento vínico organizado pelo município de Tondela, que decorrerá entre os dias 3 e 5 de julho, no Parque Urbano, com o objetivo de promover e divulgar os vinhos brancos de excelência produzidos no concelho e na região demarcada do Dão, caracterizados por um paladar único, fruto do terroir das terras de Besteiros. Além do passeio de BTT, o programa deste certame de 3 dias é diversificado e contempla expositores, provas comentadas, conversas temáticas, show cookings, harmonização de sabores, opções de street food, restaurantes, animação e momentos musicais. Graças a uma iniciativa do município de Viseu, todas as 25 freguesias do concelho passam a dispor de um balcão SNS 24, uma medida que visa aproximar os cidadãos dos cuidados de saúde essenciais e promover a inclusão digital. Este novo serviço permite realizar diversas ações de forma cómoda e simples, como a gestão de consultas, realização de teleconsultas, consulta de exames ou baixas médicas e a renovação de medicação habitual. Com esta descentralização, os vizienses deixam de ter a necessidade de se deslocar fisicamente às unidades de saúde locais para tratar destes assuntos rotineiros. Na apresentação oficial do projeto, o presidente da Câmara Municipal de Viseu, João Azevedo, sublinhou o impacto direto da medida na vida das populações, garantindo a igualdade de acesso aos serviços básicos de saúde, independentemente do nível de literacia digital ou da posse de meios tecnológicos. A implementação destes novos espaços enquadra-se no Plano Nacional de Descentralização dos Serviços Digitais do Serviço Nacional de Saúde e é o resultado de uma parceria estreita entre a autarquia, os serviços partilhados do Ministério da Saúde, a Unidade Local de Saúde Viseu Dom Lafões e as respectivas juntas de freguesia do concelho. Chegamos ao meio da semana informados. Mantenha a sintonia na VFM.
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0: São 19 horas. 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

0: acho que a gente faz parte de um grande teatro. Cada um tem o seu papelzinho e cada um tem o seu coringa gravado, guardado dentro da manguinha aqui, para fazer a sua canastra na hora precisa. Então, na medida em que isso possa ser feito, a gente preserva alguns dados para o futuro que ninguém apupa.
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0: culpa é das estrelas.
1: Não, não quero que me recordem no declínio. Quero que me guardem antes, muito antes do tempo cansar os meus gestos.

A sedosa voz de Sophie Barker com os Zero Seven neste In the Waiting Line, para se juntar a Susanna Hoff na abertura do capítulo desta semana da Culpa é das Estrelas. Ao longo da próxima hora, a emissão é conduzida por Jorge Cravo. Antes de conhecermos a autora convidada desta noite, abrimos mais uma sequência com All Things All at Once, do já desaparecido Tired Pony. Depois juntamos Lord Huron e Lizzie McAlpine. Muito boa noite, seja bem-vindo.

Quero que me lembrem sem idade. É este o texto que marca o regresso da autora Catarina Rezende às estrelas, provavelmente o mais poético de todos aqueles que recebemos da escritora até hoje. Fazemos um compasso de espera, primeiro com Harrison Storm e depois os madrilenos Vetusta Morla.

Envelhecer é assustador. Assustam-nos as rugas que chegam sem pedir licença, as maleitas que se instalam devagarinho pelo corpo e às vezes ainda mais fundo na alma. Assusta-nos a ideia da perda. Perda de autonomia, de lucidez, às vezes perda de dignidade. Assusta-nos o pensamento de um dia sermos peso, dependência e silêncio. E é diante da ideia de finitude que a pergunta surge inevitável. Um dia, quando voar, como quer ser lembrada? Não, não quero que me recordem no declínio. Quero que me guardem antes, muito antes do tempo cansar os meus gestos. Quero permanecer na memória como uma promessa alegre, leve e inquieta, com a graça breve das andorinhas que anunciam primavera. Quero ser lembrada com os olhos carregados de futuro e de sonhos, como quem nunca desistiu de acreditar que o amanhã ainda pode ser extraordinário. Quero que me lembrem apaixonada pelo amor, ingênua talvez, mas corajosamente ingênua. Dessas que continuam a acreditar nos afetos, mesmo depois das perdas. Quero ficar na lembrança como companheira das palavras, dos livros sublinhados, dos filmes que fazem chorar. Como alguém eternamente à procura de um café quente e de uma conversa funda para o acompanhar. Que me lembrem a dita dos amigos, dos abraços demorados, dos amores intensos e das gargalhadas sem cerimónia. Que me lembrem de sorriso vestido, transpirando esperança mesmo nos dias difíceis, solidária nas pequenas coisas que são sempre as grandes, apaixonada pelas pessoas e pelas histórias que elas carregam. E no dia em que iniciar o voo, então sim, quero que me chorem. Não demasiado e nunca ao ponto de a tristeza vos roubar a luz.

Mas sim, confesso. Quero que vertam umas lágrimas e que sintam a falta da minha presença, como quem sente a falta de uma canção antiga ou do cheiro da chuva em tardes de verão. Porque haverá coisa mais bonita do que esse ligeiro aperto no peito, tão delicado quanto profundo, que só as saudades sabem infligir. As saudades são a prova silenciosa de que amamos verdadeiramente. São elas que nos recordam, com a naturalidade do respirar, que o amor sobrevive ao tempo, às rugas, à erosão dos dias. O amor é maior do que o envelhecimento do corpo, maior do que a ausência, maior até do que a morte. A par de Deus, que é amor, talvez seja mesmo o único garante possível da eternidade. E as saudades, essas saudades boas, luminosas, habitadas de ternura, são o que nos concede existência para lá da vida. Por isso sim, tenham saudades minhas, das boas, das que aquecem os dias frios, das que arrancam um sorriso no meio da correria, das que fazem alguém parar por um instante e pensar: ainda vivo aqui, em mim. E acima de tudo, quero que me lembrem sem as rugas da vida, sem idade, sem o peso dela. Quero permanecer jovem no lugar onde verdadeiramente importa, na memória dos que me amaram. Quero que me vejam ainda a cantar a liberdade, a dançar a paz, a acreditar no impossível, com a teimosia luminosa de quem nunca deixou morrer a ternura.

original é de 1970 e da autoria de John Lennon. Aqui ouvimos a versão de Beck para o tema Love. Antes da banda sonora do filme Cajillionaire, Mr. Lonely, da dupla Angel Olsen e Emil Mosseri. E a sonorizar o texto desta noite, tivemos primeiro Keith Nansen e depois Ian Tiersen com Claire Pichet. A última sequência da noite começa com Eleni Drake, depois Gregory Alan Isakov e, por fim, James Yorkston com The Second Hand Orchestra.

Esfuma-se mais uma sessão da Culpa das Estrelas. Deixo um agradecimento especial à autora Catarina Rezende pelo texto enviado e a si por nos ter acompanhado. Como sempre, a emissão foi de Jorge Cravo e prometo voltar na próxima semana com mais músicas e outras palavras. Hoje fechamos com o clássico Dust in the Wind, dos Kansas. Boa noite.

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